0: Mix, a rádio oficial do Rock in Rio, nesse momento, ponto final no show dela, maravilhosa!
1: Marina Sena e Céu, direto do palco Sunset.
0: Pedro Miguel, que show maravilhoso, que performance, que show ela deu em cima desse palco,
2: Marina,
0: hein, cara?
2: Mostrou que ela faz o que de melhor, mostrar teatralidade, botou no palco, figurino com pena, maquiagem pesada, uma coisa secos e molhados, ela trouxe toda a referência dessa música brasileira que ela consome muito, trazendo as raízes de Minas Gerais, dessa conclusão que é Minas, que é a soma da Bahia com o Rio de Janeiro. Então ela mostrou exatamente as raízes dela, o som dela, e mostrando muito do último trabalho, Coisas Naturais, que é o álbum que ela mesma fala, que é um álbum que ela tem muito orgulho. Então ela botou isso no palco, trazendo a Céu, que é uma cantora também consagrada da música brasileira. Então a gente pôde ver aqui ela hoje trazendo uma consagração, porque nesse horário também, no palco Sunset, a gente sabe que é um achievement dos artistas para alcançar. Então, assim, Marina Sena botou a tampa lá em cima.
0: E que timbre, hein, cara?
2: Timbre ótimo.
0: Pelo amor de Deus.
2: Inclusive teve até fofoca, né? Foi o que a gente falou.
0: A gente falou.
2: A gente teve música, a gente teve arte, a gente teve fofoca, né? Esfaqueando o ex no palco.
0: Arrancando as vísceras do boneco.
2: Não, cheio de sangue, um negócio visceral.
0: Coisa louca.
2: Marina bruxona, como ela diz.
0: Verdade.
2: Mas aí agora ela deixa a expectativa lá em cima pras outras atrações, né, Léo?
0: É verdade, daqui a pouquinho tem Halsey no mundo, tem Twenty One Pilots e já Zara Larsson.
2: Essa é a minha grande amiga. Você sabe, né, Léo? Porque eu sou amigo da Zara.
0: Você é brabo. Porra. Você até compra lá, né, inclusive?
2: É.
0: Tô brincando.
2: A gente... a propaganda de graça não pode, não. Eu tô com a Zara desde que ela veio no Brasil a primeira vez. É, conversei com ela em 2018. A gente tomou a cerveja na cadeira cadeira de cervejaria, que eu não faço. Eu não sou você, não. Então
0: não,
2: faço
0: não, também não.
2: Eu não faço propaganda de graça,
0: não. Também não faço, não. Só recebendo.
2: Pra falar, só ganhando.
0: É isso aí.
2: E aí a gente tomou uma cerveja na cadeirinha de plástico. E a gente conversou exatamente sobre o sonho dela de conquistar um novo público. E na última edição do Rock in Rio, eu conversei com ela também. Só que antes do show, ela tava bem feliz de fazer esse show. Só que depois a gente teve acesso ao documentário da Zara, em que ela demonstra bastante tristeza pelo último show dela no Brasil, porque ela não fez um show que ela gostou. Ela achou que o público brasileiro não se impactou. Então esse ano a gente tem a obrigação, como público brasileiro, de reatar as relações com a Zara e deixar ela se sentindo deusa nesse palco. E porque o ano foi dela também, né? Midnight Sun foi o maior sucesso desse ano, então a expectativa pro show dela tá muito grande. Halsey também fez um... Poxa, esses dias falando que tava doente, né? Deixou o brasileiro nervoso se ela vinha ou não vinha, se ia cantar, se não ia. Falou que tava em cima da cama, que não tava conseguindo levantar. E aí a gente tá aqui na expectativa de como é que vai ser esse show. Show esse que vai ser com uma pegada rock, tá, Léo?
0: Ah, é?
2: É, a Halsey hoje vem trazer rock. Eu acho que até por isso ela tá escalada pra fazer essa ponte com o 21 Pilots, porque ela vai trazer os hits dela que eram pop numa versão mais rock e promete botar a cidade do rock pra cima.
0: Maravilha, maravilha. A gente segue te contando tudo o que acontece por aqui. Intervalo é rapidinho e a gente volta já pro show da Halsey, pro show da Zara Larsson e também pra gente fechar a tampa com 21 Pilots.
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0: som de Armandinho, desenho de Deus. Ó, daqui a pouquinho a gente volta com o show de Rossi ao vivo no palco mundo. Aguenta aí.
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0: trazendo o show The Girl in the Tower pro Rock in Rio, fazendo a primeira comunicação com o público. E quem esperava uma house hip-hop não encontrou.
1: Sim,
0: ela é a ponte com 21 Pilots, que vai fechar o palco com rock. A menina é pop, rock na veia, trazendo roupagens novas das músicas dela de pop, nessa vertente do rock. Inclusive, tem até círculo de
2: rodinha punk, né?
0: É, aqui no Rock in Rio, na noite que seria de pop.
2: Maravilha, maravilha. Cara, que show alucinante. Ela tá roubando a cena do palco mundo nessa noite, galera.

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12: Ela está impossível, Pedrão!
14: Trazendo toda a teatralidade dessa turnê, The Girl in the Tower.
12: Agora o palco tá com uma arte ali muito bacana também.
14: The Magic.
12: Ó, rapaz. Alucinante o show dela hoje, cara. Incrível mesmo.
14: Palco imitando uma catedral com vitrais, trazendo toda essa estética gótica pro palco do Rock in Rio.
12: Climinha meio...
14: É, seita, né? Uma coisa meio...
12: Macabro! House no Rock in Rio.

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0: Team Mix, a rádio oficial do Rock in Rio. Halsey dando um show no palco mundo. E como eu te falei, né, Pedro? Pelo menos na minha opinião, até o momento, ela vem roubando a cena da última noite de shows do palco mundo, cara.
1: Ah, Léo, você é bem roqueiro, tá?
0: Eu gosto muito,
1: cara. Eu já sou mais do pop, tô ansioso pela Zara Larsson. Então, hoje tem pra todo mundo, né? Pra te agradar e pra me agradar, isso?
0: Sim, eu acho ótimo isso.
1: É isso.
0: Um pouquinho pra cada um.
1: Halsey cantou Hurricane, já cantou Closer.
0: Cara, e tu viu Closer na versão rock and roll dela?
1: Querido.
0: Que é isso, brother?
1: Eu já tinha visto esse vídeo há algumas semanas, alguns dias atrás. Que é essa turnê que ela tá fazendo, The Girl in the Tower. E a gente tinha visto exatamente isso. Ela tinha botado essa roupagem rock e começou a ficar ansioso porque ela ia trazer isso aqui pro Rock in Rio. E realmente é uma sonoridade que combina muito com a faixa. Apesar dela ser uma música de EDM, ter beats, né, super altos, eletrônicos, ela na roupagem rock ficou extremamente boa.
0: Muita coisa, você tá louco, cara. E agora ela tá com um violãozão no palco, será que ela vai tocar agora?
1: Não, vou te falar, quase não teve esse show, né? Porque a Halsey tava passando muito mal quando chegou no Brasil, então ela falou que é uma superação ela estar nesse palco hoje, porque ela tava realmente de cama, passando muito mal, mas ela ia dar tudo dela pros brasileiros e tentar chegar nesse palco. Pelo menos deu certo, né?
0: Imagina se ela tivesse boa, né?
1: Não.
0: Pelo amor de Deus, tá entregando tudo e mais um pouco. Bora de Halsey com violãozinho agora, performando no palco mundo. Vambora! É a Team Mix, a rádio oficial do Rock in Rio.

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0: Mix, meu querido Pedro, o que, que é aquilo ali no nariz dela?
1: Ela é totalmente rock and roll, porque o nariz tá sangrando, a boca, os dentes.
0: Meu Deus.
1: Ela é Bad Girl, né, cara?
0: Maravilhoso, hein? Que performance, tá entregando muito.

0: rock and roll. Obrigado. Thank you so much.
1: Timmy, presenciamos aqui um show a Lucy Crazy de Halsey. Que loucura, mano. O Pedro acha que eu sou fã demais, mas eu, cara, de verdade.
2: Você é cadelinha da roqueira.
1: Eu vou levá-la lá pra Maricá, quero ver se ela me ama mesmo.
2: A gente vai fazer um rock, uma rodinha de punk lá em Itaipuaçu pra ela.
1: Vambora?
2: Bora.
1: Regado a muita coisa boa.
2: Então,
1: é isso. Cara,
2: tá
1: sensacional.
2: Show da Halsey.
1: Sensacional, mano.
2: Lembrando,
1: entregou muito.
2: Ela trouxe essa turnê The Girl in the Tower, que é uma turnê que explora as músicas do catálogo dela na roupagem de rock pra esse palco do Rock in Rio. E assim, agora eu vou interromper meu comentário, porque tá acontecendo um êxodo rural aqui. Todas as pessoas estão caminhando, se dirigindo pro palco Sunset.
1: Pra que show, pra que show?
2: Porque Zara Larsson vai chegar na cidade do rock. Verdade. Impressionante ver a comoção que tá rolando para o show da Zara. E, claro, Zara já cantou no Rock in Rio na edição passada, cantou no palco Mundo, e agora ela vem como headliner do palco Sunset, depois de ter feito o hit do ano. Midnight Sun é a música do ano, substituiu Brad Summer, então eu espero ver muita galera levantando a perninha pro alto, porque isso é um... Não sei se você sabe, né, Léo? Midnight Sun tem toda uma coreografia.
1: Ah, é?
2: É, e no show, a coreografia que a Zara faz de levantar a perna, ser levantada por duas bailarinas e levantar a perna, no show de festival nos Estados Unidos e na Europa, os fãs inteiros começaram a fazer isso e levantar as pernas.
1: Imagina
2: e
1: as pessoas
2: Zara... Não, imagina, e o Rock in Rio, Brasil, é uma galera que compra o barulho.
1: Verdade.
2: Então eu espero, no mínimo, ver centenas de pés pro alto durante o show da Zara. Inclusive, já fizeram a gente até aqui na rádio fazer o meme da dancinha.
1: Rolou isso aí?
2: Rolou, eu dancei, tá? Então, assim, a gente vai ver a Zara se consagrar. Porque ela já veio pro Brasil outras vezes, né? Já fez Lollapalooza, cantou aqui no Rio, no Circo Voador. Tive lá com ela essas duas outras edições, conversei com ela. Hoje a Mix não me deixou conversar com ela porque eu tava aqui ao vivo, né? Mas tudo bem. Nas outras vezes que ela veio ao Brasil, conversei com ela. Ela ama o Brasil, gosta de verdade, aprecia a cultura brasileira e aprecia a comida brasileira, tá?
1: Quem não, né?
2: Quem não, todo mundo gosta. A fada sueca gosta do Brasil.
1: Maravilhoso.
2: E da última vez que ela teve no Rock in Rio, a gente viu no documentário dela que ela ficou um pouco decepcionada, achou que não entregou tudo. Mas eu sinto que hoje ela vai sentir que entregou tudo, porque nem a chuva vai tirar o povo brasileiro dos braços dessa mulher.
1: Maravilhoso.
2: Depois temos 21 Pilots no palco principal, encerrando a noite de Rock in Rio, mas não só a noite, né, Léo? Encerrando esta edição
1: que peninha,
2: do
1: cara.
2: Rock in Rio. Cara, o Rock in Rio mais plural que eu já tive a honra de cobrir, tô aqui com a Mix há 4 edições, e esse é o Rock in Rio mais plural, não só em termos de Brasil, mas em termos de mundo também, porque ele explorou K-pop, ele explorou ritmo sertanejo, trap, rap,
1: música paraense,
2: norte, nordeste. Cara, essa foi uma edição de Rock in Rio que realmente abraçou todo mundo, né?
1: Eu acho que
2: falou
1: a mais eclética possível,
2: né? A mais eclética
1: possível. Maravilhoso, cara. Muito legal estar aqui também, vivendo tudo isso, né, Pedro? Porque é uma experiência única pra gente que trabalha com comunicação, poder estar num evento grandioso desse, mostrando com detalhes tudo o que acontece aqui, cara.
2: E o Rock in Rio se consolida mais do que nunca como um evento interessante pra você vir e viver, né? Você gosta de uma pessoa no line-up, duas, e aí você conhece outras pessoas que estão no line-up cantando, você conhece outros artistas, não só os palcos principais do Rock in Rio, como os palcos subsidiários, né, de patrocinador também cumprem essa função de ouvir o público e trazer pra cá atrações que também não foram escaladas para o festival no line-up convencional. A gente já viu a Pabllo Vittar fazer história aqui em palco de patrocinador, e ela voltou esse ano fazendo exatamente a mesma coisa, cantou em palco de patrocinador. A gente teve o João, a gente teve Léo Foguete, Melody também. Então a gente tem exatamente isso, o brinde do Brasil.
1: Cara, e uma parada muito legal. Galera que quiser conferir tudo o que tá acontecendo aqui nos bastidores, Mix Rio FM é o nosso Instagram. Cara, tem tudo lá com detalhes. Vocês vão poder ver, né?
2: Até a gente dançando a dancinha de Zara Larsson.
1: Rolou a dancinha.
2: E confere também todas as entrevistas que a gente fez aqui no estúdio da Team Makes, na Cidade do Rock. Recebemos aqui vários artistas. Aqui passou por aqui na Cidade do Rock pra conversar com a gente. Léo Foguete, Xamã, Buda, Duquesa. Uma pancada de artista de peso que cantou no festival ou que estava passando por aqui para curtir. Então você também pode conferir todas as entrevistas exclusivas que a gente fez no Instagram da Mix e ouvir a Mix no aplicativo, no Dial 102.1 e nas redes sociais.
1: Boa, Pedrão! A gente segue aqui na expectativa pro show da diva Zara Larsson no palco Sunset do Rock in Rio, e a gente fecha essa noite incrível diretamente do palco Mundo com 21 Pilots. E vai ser uma parada muito louca. A gente vai lá pra fora, hein, Pedrão? Vamos terminar no eletrônico, irmão, hein?
2: Vambora. Hoje o dia só acaba amanhã.
1: É verdade. É isso aí, cara. Vambora. É o Rock in Rio. Team Mix, a rádio oficial. A gente volta já.
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1: Team Mix, a rádio oficial do Rock and Roll. Vambora, direto pro Palco Sunset, meu querido Pedrão.
2: Midnight Sun começando, é o sol da meia-noite, direto na cidade do rock.
1: É, eu tô esperando só chegar aqui, né?
2: Ela tá vindo com tudo, trazendo a estética, trazendo o palco da turnê oficial que ela tava fazendo nos Estados Unidos e na Europa. E eu quero ver as pernas pro alto, hein?
1: Agora chegou, hein? Vambora, Zara Larson, ladies and gentlemen, ao vivo no palco Sunset. É a Team

0: Thank you so much. Obrigada. How are we doing so far? You look so beautiful tonight.
1: Sara Larsson.
0: Direto
1: do palco Sunset.
0: And the makeup and the clothes.
2: Meu querido Pedrão, tua amiga tá dando um show no palco Sunset, hein, cara?
3: Yeah, Midnight Sun, ela tá trazendo a chuva, não tá parando ninguém. A quantidade de leque batendo lá fora, Léo.
2: Nós fomos ali, podemos falar com propriedade.
3: Podemos falar. Curtimos Midnight Sun lá de fora.
2: Muito bom, cara. Zara Larsson, ladies and gentlemen.
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0: Diário Oficial do Rock in Rio, meu camarada Pedrão, me conta só o que você pode
1: Zara Larsson acabou de cantar It Ain't My Fault, de trazer Midnight Sun, de colocar todas as músicas que os fãs querem ouvir pra tocar na Cidade do Rock.
0: Muito bem, a gente vai fazer uma pequena pausa e daqui a pouquinho estamos de volta com mais Zara Larsson. Aguenta aí.
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0: Só que não é House, não, cara. Falei errado aqui.
1: Zara
0: Larsson. Que isso, Brasil?
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0: Vamos ver aqui, mano. Não tem nada no palco mundo? De onde saiu isso, Léo Melo? E aí, Pedrão, o que tá rolando agora, cara?
1: Acabou de apresentar todas as suas bailarinas, fizeram um Dance Break, o Dance Break, e ela vai voltar, provavelmente com uma roupa nova, mas trazendo a estética que ela vem apostando nessa era. Muito brilho, muita flor, muita maquiagem brilhante, e ela tá de novo no palco.

0: Team Mix, a rádio oficial do Rock in Rio. Sara Larsson quebrando tudo, Pedrão. Tua amiga é porreta, irmão. Oh,
1: a gente comeu arroz de brócolis numa...
0: Comeu um susto agora, rápido assim.
1: Fica calmo. Numa mesa de plástico, brother, na Lapa. Maravilha. Em 2018. Isso aí é uma brasileira raiz. A pessoa que chega no Brasil e come arroz de brócolis, ela pode tudo. Apresentou a banda toda. E a galera tá na chuva, Léo, pegando chuva.
0: Pô, a gente
1: e cantando.
0: Pode ver isso de perto, né,
1: cara? A coleção de leque que tá batendo lá fora é uma sinfonia.
0: Muito louco, cara, muito louco tudo isso aqui. E ainda tem 21 Pilots pra gente fechar essa noite com chave de ouro, essa transmissão histórica desse Rock in Rio, meu amigo Pedro. Vamos ouvir a tua amiga?

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0: up on stage with me and give me the performance of a lifetime?
1: Zara Larsson agora vai convidar um fã para subir ao palco e fazer a trend do verão europeu, que é dançar Lush Life com ela no palco.
0: Hi, you look so beautiful. Oh, we got a Swedish sign in here. Someone drove a really long way.
1: Escolhendo qual vai ser o fã, tá escolhendo quem será que sobe para fazer a dança contigo. Embaixo de chuva.
0: Someone over here?
1: E a galera tá em polvorosa. Parece que escolheu,
0: Thank
1: hein?
0: Thank you so much. Thank you for coming here, for being here with me right now.
1: Ela tá aproveitando pra agradecer a todo mundo que tá aqui, apesar da chuva.
0: I'm sorry. I'm sorry, but at least you're having a good time right now.
1: Foi escolhida a fã, uma que tá a caráter, veio com roupa bem característica dessa era da Zara.
0: What's your name?
2: My name is Zyron.
0: Zyron!
1: Zyron foi escolhida.
0: Come, let's come to the main stage. Yeah, you look beautiful, I love your outfit.
2: I don't speak English.
1: Ela elogiou a roupa da fã e a fã falou, eu não falo a sua língua. E elas não estão se comunicando agora por mímica. Parece que ela vai arrasar na coreografia, que é bem característica. Esse é o momento da Zara, que ela sempre faz nesse show dessa turnê, que é autografar uma camisa da fã, dar pra ela, e depois ela vai dançar o refrão da música junto com ela. Você vai conferir esse trecho nas redes sociais da Zara, porque ela posta logo depois do show. Vamos ver o que ela vai escrever na camisa da fã. Um coração escrito Zara. E mesmo sem falar inglês, ela tá se comunicando com a fã, com os amigos da fã. E agora é a hora. E chegou a hora da dancinha. Lush Life, direto do palco Sunset.

aqui abraçada pela comunidade LGBTQIA+, bem mais, trouxe a fã perfeita pro palco. Ela não só arrasou na coreografia, como terminou fazendo o que a categoria Ballroom chama de um show de slay aqui na Cidade do Rock.

0: Mix, a rádio oficial do Rock in Rio. Que isso, Pedrão?
1: Acabou de cantar Symphony, um dos grandes sucessos que ela tem em parcerias. E agora ela vai para as mais pedidas no final do show, que as fãs mais querem.
0: Então bora, bora, bora. Não dá para perder nada.
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0: T-Mix, a rádio oficial do Rock in Rio, acabamos de presenciar. Meu amigo, é uma projeção vocal, é uma beleza, é um controle. Que é isso, brother?
1: A Sarah parece que é uma estreante do mundo pop, porque inclusive ela foi revelada para um grande público esse ano, mas ela já tá há muito tempo. Ela é uma estrela mirim.
0: Maravilhosa, cara. Estamos colocando aqui um ponto final nesse show do Palco Sunset da Zara Larsson. E estamos na expectativa para finalizar esse Rock in Rio em grande estilo com 21 Pilots no Palco Mundo. É isso, né? Ponto final, né, meu querido?
1: Ponto final. Ouso dizer que é um dos melhores shows que a Zara já fez no território nacional. O primeiro dela em 2018 no Circo Voador e no Lollapalooza foi muito bom, mas ela ainda não era uma pessoa extremamente conhecida como agora. Fechando esse show aqui, ela fecha um ciclo realmente que desconhecer.
0: Maravilhoso. A gente vai para um rápido intervalo e na volta vamos fechar esse Rock in Rio com chave de ouro do 21 Pilots no Palco Mundo. Intervalo é rápido, aguenta aí.
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2: Boa, Tuani! Tamo de volta direto da cidade do rock pra colocar um ponto final nessa transmissão histórica. Foi muito maneiro estar aqui com vocês. Eu já vou passar o bastão aqui pra Tuani, mas agradecer por tudo que a gente viveu aqui nesses dias de Rock in Rio. Esse retorno à Rádio Mix, né? Team Mix agora, mas vamos voltar a ser Mix muito em breve. Mas assim, tô muito feliz também de poder estar junto com vocês, de poder estar vivendo isso aqui de novo. Eu lembro que em 19 eu saí antes do Rock in Rio e retornei para viver isso tudo de novo aqui na Rádio Mix. Então, muito obrigado, Luci, todo mundo. Foi histórico, foi maravilhoso estar aqui com vocês, cara.
3: Ai, gente, que lindo!
2: Vou deixar, vou passar a bola para você
3: muito
2: agora.
3: Obrigada,
2: eu tirei até a chuteira aqui, eu tô de pé no chão aqui, minha amiga.
3: Você tá doidinho para dançar. Tá,
2: vamos aproveitar.
3: Vamos aproveitar. Sai daí, né? Pra sentar nessa cadeira.
2: Vem, vem.
3: Vaza.
2: A gente não tá registrando esse momento aqui que vai ser ao vivo agora. Vambora. Aqui a gente mostra tudo.
3: Peraí, que eu vou trocar de microfone, gente.
2: Vem, vem pra cá, vem pra cá. A partir de agora, Tuani comandando o final do Rock in Rio e vai fazer um encerramento brilhante, não tenha a menor dúvida. Tuani,
3: eu vou botar isso no meu currículo, Ita.
2: Amo tu, Tuani.
3: Beijo. Vai lá, homem. Cheguei, Team Mix, meia-noite 8. Tô aqui, Tuani. Último dia de Rock in Rio, gente. Que foram esses 7 dias? Cadê Pedro Miguel comigo?
4: Tô aqui, meu amor.
3: Cara, eu tô aqui eufórica. Eu quero você comigo aqui.
4: Eu
3: pra me ajudar a controlar
4: você.
3: Minhas emoções.
4: São muitas emoções porque a gente ainda tem o último show que vai fechar essa edição. Twenty One Pilots no Palco Mundo. Pra fechar essa edição muito centrada na globalização que é o mundo. Entender quais foram os fenômenos que estão despontando no cenário musical, no cenário cultural, e mostrar o que, que é o Rock in Rio, esse festival feito como uma vivência, não só música, não só encontros, mas também o reflexo do mundo de hoje, né, Tuani?
3: Não, total, e o Rock in Rio é esse movimento mesmo, esse festival que a galera começa a entender melhor o mercado, quem tá chegando, quem chegou, quem tá forte no mercado. É incrível, gente, é são encontros. O Rock in Rio é feito de encontro de ritmos, encontro de tribos, encontro de emoções,
4: e de viver novas coisas, né? As pessoas estão vivendo aqui na cidade do rock experiências que não tem igual. É isso, é você viver um momento de carreira de um artista, é viver um hit sendo cantado ao vivo, é você entender o que está acontecendo no resto do mundo, porque são shows que rodaram o mundo todo que estão aqui, né, Tuani?
3: Não, e é um espaço-tempo diferente, cara. Dentro da cidade do rock, aqui as coisas acontecem no outro tempo.
4: É como se fosse a terra do nunca, né?
3: Se você nunca foi em nenhum Rock in Rio, você precisa conhecer o Rock in Rio na próxima edição, 2028, pra você viver essa experiência, porque Rock in Rio também é experiência.
4: É um festival que tá há 45 anos aí, né, Tuani? Não é, não começou ontem. É uma história, é um legado acontecendo. E depois de 45 anos, é um festival que consegue se renovar. Mostrar a importância dele para um novo público, para uma nova geração de pessoas e fãs de música que amam, que se arrepiam em um show. E o brasileiro é um povo muito caloroso, é um povo que sabe mostrar o amor que sente para um artista e cantar as músicas dele.
3: E ó, fazendo uma pequena retrospectiva aqui.
4: Vamos lá.
3: Dos showzaços. Não, a gente teve agora Zara Larsson entregando absolutamente tudo e mais um pouco. E aquela pessoa, como é que é o nome? Eu esqueci agora o nome da convidada.
4: Zion,
3: gente, entregou tudo, sério, no palco. Muita dança, muita coisa boa.
4: A gente hoje ainda teve Carol Biazin nesse palco, Sunset também. Tivemos Viviane Batidão, Joelma, o que é impressionante, porque trouxeram a força do Pará pra cá. Marina Sena e Céu. E o que, que você mais gostou do palco Sunset hoje, Tutu?
3: Ai, gente, Zara Larsson, realmente. Eu não consegui ver o show da Joelma, cara, mas eu ouvi o show da Joelma. E realmente, assim, Joelma também entregando tudo, gente.
4: Tutu, eu fiquei sabendo também que você tava passeando pela área VIP.
3: É, meu amor, eu tava rodando essa cidade do rock.
4: O que você descobriu lá com a gente?
3: Então, eu fiz uma pesquisa, né? Uma pesquisa, porque agora é o último dia, na verdade.
4: Uh-huh.
3: Estamos vivendo o sétimo dia de Rock in Rio. Já nos preparando, expectativa de Rock in Rio 2028. Eu queria saber da galera da área VIP, o que os famosos quem os famosos trariam para a próxima edição do Rock in Rio. Vamos saber. Vamos aqui, vamos conferir.
1: E aí, galera, Team Mix, tô ali diretamente da área VIP aqui da Cidade do Rock. Bom, última noite de Cidade do Rock, de Rock in Rio 2026, mas aí a gente já pensa na próxima edição, 2028 tá logo aí. E a gente quer saber dos famosos. E aí, qual seria um line-up bombástico para 2028?
5: Oi, tudo bem? Meu nome é Milena e o próximo artista que eu queria ver no Rock in Rio com certeza é Rebelde, gente. Eu acho que eles lotariam isso aqui assim, ó. Fizeram 7 shows pelo Brasil e todos esgotaram. Então eu acho que aqui não teria lugar pra andar nesse gramado.
6: Oi, gente, tudo bem? Eu sou a blogueirinha. E o próximo artista que eu quero ver aqui no Rock in Rio, com certeza, de novo, é a Dua Lipa, gente. A Dua Lipa que encerrou o Rock in Rio de 2022 muito bem. Eu acho que só ela pra trazer essa energia do pop mesmo.
2: E na próxima edição a gente queria ver, sabe o quê? Só os Logos Sabem.
7: Eu ia falar Júlia Costa.
2: Dani Brown, mané. Valeu.
3: Gente, muito bom, né?
4: Muito bom.
3: Eu me ouvindo,
4: bom,
3: maravilhoso. E não, e a galera, você viu? Rebelde.
4: Eu amo também, eu faria a mesma coisa.
3: Eu traria a Betânia.
4: Só que, Tutu, eu tô vendo um palco mundo aceso de novo, hein?
3: É, a nossa atração de hoje, encerramento do Rock in Rio, do palco mundo com eles, 21 Pilots. Esse duo que traz tantas referências, adora trabalhar um audiovisual com referências também, numa comunicação própria com seus fãs.
4: Eles vão usar o palco de 10 andares de altura como ninguém, hein, Tu? Vão botar projeções incríveis aqui na Cidade do Rock.
3: Ah, eu quero isso, eu quero produção, eu quero entrega. Olha só, gente, palco mundo tá bombando, começou. Vamos aumentar o som. Começou, 21 Pilots. Agora, no palco mundo, na Cidade do Rock.
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36: Team Mix, meia-noite 36, diretamente da cidade do rock, Pedro Miguel.
37: 21 Pilots no palco mundo, a última atração dos palcos principais aqui na cidade do rock.
36: Isso aí, gente, vamos aumentar o som porque 21 Pilots
38: tá na área.
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0: E agora 21 Pilots botando fogo no palco, né, Tuane? Trazendo um sinalizador.
1: Isso aí, trazendo efeitos, usando LED do palco mundo.
0: Você sabe, Tuane, que o nome da banda 21 Pilots é inspirado num livro que fala sobre a morte de 21 pilotos na Segunda Guerra Mundial e o dilema moral do que fazer depois de ter abatido 21 pilotos.
1: Olha só. Curiosidades. E eles trazem na letra deles muito essa questão interna, né?
0: Sim.
1: Questões internas, conflitos internos de identidade.
0: E fazendo uma performance teatral.
1: Uma tocha ali no palco mundo. Conceito.

0: A galera tá esperando o próximo sucesso do 21 Pilots, hein, Tony?
1: Eles com efeito aqui de fogo, uma luz vermelha.
0: Trouxeram um sinalizador pro palco mundo do Rock in Rio, criaram uma atmosfera e estão usando bem o telão dessa edição, né,
1: sim,
0: Tony?
1: Sim, sim.
0: Porque o telão, a gente já falou aqui algumas vezes, tem 10 andares de altura e ele pode ser usado pelos artistas como eles quiserem. E 21 Pilots está usando e abusando dos efeitos para contar essa história meio cinematográfica, misteriosa, que rodeia a banda.
1: Eles têm essa coisa do conceito forte, né? Colocaram vídeos ali da galera aqui no Rock in Rio. Ó, ó, ó, ó.

0: aproximando do público agora, hein, Tuane?
1: Olha, mostrando um físico ali, não queria falar
2: sem
1: nada não.
2: Sem camisa, né?
1: Tirou a camisa, boa noite, Brasil.
0: O calor do brasileiro é isso, né, Tuane?
1: Não, também tá dançando horrores, cantando, já tá tudo suado, né?
0: Molhado de chuva também, né, Tuane? Pode ser.
1: É, mas tá na chuva pra se molhar.
0: Eu não fã. O que que ele tá fazendo, Tuane? Vamos explicar pro público.
1: Pessoal, desceu do palco. Ó, Tyler desceu do palco. Tá caminhando. Acho que ele tá se conectando com a galera.
0: Acho que ele vai escolher alguém, hein, Tuane?
1: Vai escolher alguém pra subir no palco? Estamos entendendo aqui. Ele tá escalando...
0: O cara vai escalar o palco
1: mundo? Ele vai escalar o palco mundo, senhoras e senhores? Gente, ele tá escalando a lateral do palco mundo, pelo que parece, Pedro.
0: E sem
1: nenhum segurança. Bacana, legal, legal. Gente... Gente, eu tô chocada.
0: Ele subiu no que é uma plataforma ali ao lado do palco mundo. E a gente tá esperando, ele tirou...
1: Tem uma bateria.
0: Então ele vai tocar a bateria do alto de uma plataforma.
1: Não, então com certeza tem algo de segurança ali embaixo. Se tem uma bateria ali, já era meditado.
0: Lá vai, hein?
1: Benny One Pilot entregando.

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1: Os caras mostrando aqui os sucessos deles, inclusive cantaram Ride, Car Radio. E agora vem mais uma, Twine.
2: How we do for you? Do we do okay? Do we do okay? Thank you so very much for having us. It is an honor to be playing this festival to close it out.
1: Ele tá agradecendo tocar no Rock in Rio e fechar essa edição do Rock in Rio.
2: It was on our bucket list.
1: Tava na lista de sonho deles.
2: Thank you so much.
1: Tá agradecendo ao público que mesmo embaixo de chuva.
2: How do we do for
1: tá
2: you in the back? Are you guys good back there? I can see you all the way in the back too. I wish you could see yourselves.
1: Ele falando que queria que os fãs vissem o que ele tá vendo.
2: It's too much.

0: I gotta be honest, when I found out it was gonna rain the whole show, I thought, oh man.
1: Ele disse que quando descobriu que iria chover o show todo.
0: But it's incredible that you didn't let the rain get you down.
1: Acho que ele está entusiasmado porque a chuva não deixou os fãs da banda irem embora.
0: Would you please give it up one more time for my very good friend and yours, Justin on the drums now, come on!
1: E agora o cara está agradecendo o baterista, que inclusive escalou uma estrutura aqui na cidade do rock, na Tuane, para tocar aqui.
2: Total!
0: I do have one question.
1: Ele ainda tem uma questão.
0: Rock in Rio, do you have one more left in you?
1: Perguntou se ainda tem forças pra continuar cantando com eles, Tuane.
2: Eu acho que a cidade do rock tem.

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1: O palco tá uma pegando projeção fogo. De fogo, exatamente.
2: Tá pegando fogo no Palco Mundo.
1: Lembrando que eles trouxeram o sinalizador durante a apresentação. Eles ainda estão no palco, Tony, tem mais. Agradecendo ao público.
2: Então, estão agradecendo.
1: Essa apresentação que é pra fechar. Estão agradecendo, falando que a gente se vê numa...

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2: Team Mix, 1h43, momento exato em que 21 Pilots se despede do Palco Mundo e encerra o Rock in Rio Brasil 2026.
3: Edição histórica, marcada mais uma vez como um evento enorme. Festival Rock in Rio é um dos maiores do mundo. E eles trouxeram agora, nessa edição de hoje, né, o dia de hoje, foi fechado com o 21 Pilots, depois de Halsey, depois de Zara Larsson, depois de Joelma, com Viviane Batidão.
2: Marina Sena com o Céu.
3: A edição mostrando que o Rock in Rio se preocupa em renovar o público, Tony. Porque ele tá mostrando o que tem na música de hoje, no que tem na música de amanhã. E inclusive flertou com a nostalgia também. Porque teve Sir Elton John nessa aqui na edição.
2: Sim.
3: Incrível. Gilberto Gil se despedindo dos palcos.
2: Ai, gente, sério, foi lindo o show do Gil.
3: Gilberto Gil, inclusive, que usou muito bem o telão desse ano, que foi uma inovação trazida pelo Rock in Rio.
2: Olha, se fosse pra escolher, assim, o artista que mais bem usou o telão LED, que foi uma novidade, inclusive, Sim. dessa edição do Rock in Rio, o Palco Mundo realmente tá diferente, gente. Tá realmente se atualizando, né?
3: Da
2: tecnologia. Muito LED, que trouxe uma experiência pra cidade do rock totalmente diferenciada. E eu acho que o Gil foi o que melhor usou, assim.
3: E essa edição também foi marcada

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2: O Hall se flertando com o rock, que é essa dicotomia, porque a Demi tava numa era rock e agora a Hall se tá numa era rock. A gente teve Criolo, Gilson convidando Daniela Mercury e Olodum.
3: Nossa,
2: mostrando
3: foi incrível
2: a força
3: esse
2: do Nordeste.
3: Show. Gente, Jota Quest cantando Tim Maia.
2: Jota Quest cantando Tim Maia demais. Foi incrível. Zainara, Joelma, Viviane Batidão.
3: Ó, fogos,
2: tocando
3: fogos, fogos,
2: encerramento oficial do Rock in Rio, né?
3: Ai, gente, que momento. Olha só quem está entre nós. Olha quem...
4: Como é que vai embora?
3: Não tem como ir embora.
4: Último dia de Rock in Rio, a gente tem que aproveitar aqui até a última gota, né? Vamos dizer assim. Já choveu pra caramba. Mas foi muito legal o show do 21 Pilots fechando aí. E ainda tem coisa pra acontecer, né? Vamos curtir aquele eletrônicozinho. Deixa eu aparecer aqui. Ah, agora eu tô na tela.
3: Léo Mello aí com a gente.
4: Agora sim.
2: Qual foi o show que mais marcou pra você, Léo? Você
4: quer mesmo que eu fale?
2: Claro.
4: Sim, ah, eu gostei de Halsey.
2: Ah, fã da roqueira.
4: Não, mas eu gostei também muito da Zara Larsson. Foi muito maneiro
2: o
4: show
2: dela. Eu te falei.
4: A gente curtiu na chuva ali, né?
2: É isso.
4: A mulher... De um timbre muito potente, assim, um show fenomenal, cara.
2: Eu acho que também marcou isso que você falou. A chuva foi um elemento que marcou essa edição. Não tem como fugir disso.
3: Não tem como negar.
2: Mas apesar da chuva, estavam todos aqui molhados, como as pessoas que estão aqui na frente do estúdio, completamente encharcadas.
3: Encharcadas lá fora.
2: Vão voltar pra casa num frio do ar-condicionado do metrô.
3: Mas com as memórias do Rock in Rio, não, que são
2: lembrar,
3: únicas, né?
2: Como marcou a primeira edição de 85, ela marcou com a lama.
4: Isso, agora é com a água.
2: Então essa edição é a água. E que fique na memória mesmo, porque o Rock in Rio é feito disso, de memórias que vão ficar na cabeça de todo mundo. Como o pé cheio de lama da edição de 85 cria memórias e sela a união das pessoas que estão aqui juntas curtindo um show. Como disse Pedro Sampaio, abraça o coleguinha e pula. Vive essa música junto. Né, Tony?
3: Total. Agora falando sobre o último show, né, que a gente acabou de curtir, do 21 Pilots, realmente, com chuva... Tem uma questão que às vezes dificulta, realmente a chuva apertou muito, então assim, mas isso, gente, assim, eles ficaram do começo ao fim dançando horrores no palco e pegaram chuva, e o baterista foi lá, escalou o palco, o mundo, não teve essa.
2: E eu acho que também um elemento importante do que você diz é a questão do fã, porque pro fã, independente de chuva, ele vai estar aqui, vai estar sentindo a música, sentindo a emoção. E a gente pode ver como a força de um fandom que, por exemplo, do K-pop, que foi marcado nessa edição, cria isso. Os fãs vêm, cantam, criam, ficam na grade, marcam a chuva, não vão se importar com isso e vão ficar com isso na memória pra tudo sempre.
3: Não, e é isso, gente. O artista se faz com fã mesmo, né? Com a sua fandom.
2: O fandom. Você aprendeu bastante coisa nova nessa edição, né?
3: Eu aprendi com esse vocabulário do K-pop. Aprendi muita coisa nesse Rock in Rio.
2: Música, ela traz não só a música, mas a cultura, os comportamentos, como as pessoas se expressam e se reúnem, né?
3: Tá, agora vamos lá. Uma palavra pro Rock in Rio esse ano pra você.
2: As pessoas se conjugando, se conhecendo, conhecendo o outro, conhecendo o diferente.
3: O diferente? Tão diferente pra você, Léo?
4: Cara, eu diria que histórico. Assim, por todo um contexto, né, que eu falei aqui na minha saída do ar, né? Que quando eu saí da Rádio Mix em 2019, eu saí... Foi em junho, se eu não me engano, em julho, um pouquinho, já tava pertinho do Rock in Rio, lembro que a Lucy tava vendo credencial e tudo. E aí eu poder retornar e fazer o Rock in Rio que eu não fiz lá atrás, isso pra mim é épico, é histórico, não tem preço.
2: É, o que a gente falou, tem, marca muita história. O Rock in Rio, ele perpassa a história do Brasil.
4: É feito de histórias, é feito por pessoas, né, cara?
2: A galera que foi na edição de 85 pôde curtir também o Elton John nessa edição e fechar esse ciclo. E aí ele começa uma nova geração com a galera que veio pela primeira vez pra ver o K-pop e que vai estar aqui nas edições daqui a 20 anos.
4: Aliás, assim, o dia do K-pop foi muito cheio, foi marcante também. Eu acho que muita gente duvidou, inclusive o Alok falou, pô, muita gente duvidou quem é Stray Kids, a galera provou quem eram.
2: Quem eram?
4: Essa galera, e foi fenomenal, cara. Foi um dia, assim, marcante mesmo. Muito
3: bom. Ai, gente, ai, já bateu saudade, mas calma, porque em 2028 estaremos de volta, teremos mais Rock in Rio. E acabou, mas não acabou.
2: Vamos
3: acabou,
2: lá.
3: Estaremos de volta daqui a 2 anos. Ai, gente, com esse mega show do 21 Pilots, chega ao fim a edição de 2026 do Rock in Rio Brasil. E nós, aqui da

0: 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Transmitimos os principais shows na íntegra e entrevistamos alguns dos maiores artistas do planeta. Nos últimos 7 dias, o estúdio da Team Mix esteve aqui, no coração da cidade do rock, acompanhando de perto cada momento dessa edição histórica do Rock in Rio. Team e Mix juntas, levando tudo até você, em uma cobertura inesquecível. E este ano, o festival teve muitas novidades. Pela primeira vez, um dia dedicado ao K-pop, com destaque para os Stray Kids, em uma apresentação exclusiva aqui no Brasil. Você também ouviu aqui na Team Mix os hits de verdadeiras lendas da música mundial. Uma apresentação histórica de Elton John, Gilberto Gil sacudindo a cidade do rock e muitos encontros inesquecíveis. Nesse Rock in Rio, a cidade do rock também recebeu Foo Fighters, Maroon 5, Sepultura, Calvin Harris, Barão Vermelho, Black Eyed Peas, Neo, Pericles, Capital Inicial e Dado Villa-Lobos. O line-up teve ainda Roupa Nova e Guilherme Arantes, Detonautas e Biquíni, Di Ferreiro, Vanessa da Mata, Alok, Ivete Zangalo, Jota Quest cantando Tim Maia. Por aqui a gente curtiu cada minuto, cada show, cada momento. E eu tenho certeza de que você, que tá ligado aí no 102.1 da Team Mix, também curtiu demais. E é claro, o nosso agradecimento incrível à Team pela mega parceria nessa jornada super especial no Rock in Rio. Foi incrível. E ó, vem muito mais por aí, hein? 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
0: Viva! Beijo!
2: 2028 a gente tá de volta.
3: Abraço, galera!

0: Esse comecinho de segunda-feira, comecinho de semana, aliás, uma ótima semana pra você aqui na Mix.
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0: quero pedir a música do Backstreet Boys, Everybody.
1: Fala galera da Mix, que é Valdir. Toca uma música aí do Coldplay.

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0: Mix, se prepara, agora tem Super Mix. A gente vai conferir uma atrás da outra. Só música legal, só música boa. Então aumente o volume nesta madrugada. Tá no ar, mais um.
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1: 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É o Super Mix trazendo muita música legal. Essa edição acabou, mas fica ligado, que a qualquer momento estamos de volta.

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0: ouvir a música do Backstreet Boys, Everybody.
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0: Mix, agora 6h27, som do One Republic, Need Your Love. Bom dia, uma excelente manhã de segunda-feira pra você.
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2: Pergunta da Yara, de Manaus. Olha, eu fiz uma dívida de 15 mil no cartão escondido do meu marido, comprando coisas pra casa e roupas. A bola de neve cresceu e eu não consigo mais pagar a fatura. Como é que eu conto isso pra ele sem acabar com o meu casamento?
3: Yara, vamos lá. Quitar essa dívida pode dar trabalho, mas a gente consegue resolver. Agora, quebra de confiança pode ser um problema bem maior. Tem um conceito chamado infidelidade financeira, que é quando o homem ou a mulher começa a esconder as coisas do cônjuge. Pode ser dívida escondida, gastos escondidos, dinheiro que você ganha e não conta. Eu sei que é chato, difícil, mas um relacionamento saudável tem que ter amor, respeito e confiança. E se você der espaço pra mentira, você pode perder essas três coisas entre vocês, tá? Minha sugestão: você vai sentar, conversar, dizer humildemente que errou e se preparar, porque é totalmente compreensível se o seu marido ficar nervoso. E seria a mesma coisa se fosse um marido escondendo algo da esposa. Cônjuge nenhum vai gostar de saber de uma bucha dessas. Então, baixa a bola, humildade, admite que você errou e se esforce pra reverter essa situação com renda extra e economia. Tenta chegar já com um plano pra tentar resolver isso, que inclua esforço de ambas as partes, vocês são um casal, mas principalmente da sua, que foi quem fez essa besteira aí, tá? Isso aí vai mostrar humildade e responsabilidade. E se você chegou a esse ponto por gastos descontrolados, você tem que estudar sobre mentalidade financeira, Yara, pra não errar mais nisso aí, tá? Coragem agora pode ser doloroso, mas vai evitar que o problema aumente ainda mais e acabe com a confiança entre vocês.
4: Se você tiver alguma dúvida, manda uma mensagem pra gente no WhatsApp da Mix, 11 98340 8000, e me segue nas redes sociais, Primo Pobre no YouTube e arroba Eduardo Fieldberg no Instagram.
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0: Mix agora 6 para 7, som do Oasis, Stand By Me.
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17: 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Tá ligado na Mix, congestionamento para os dois sentidos nos acessos ao túnel Santa Bárbara. Quem vem do centro para elevar 31 de março também saindo da Zona Sul. Nesse caso, por conta de uma batida envolvendo o carro na altura do viaduto Engenheiro Noronha. 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
5: A gasolina vendida no Brasil passou a contar com 32% de etanol anidro. Mas o que isso muda para sua moto? Segundo estudos realizados sobre a nova composição do combustível, não foram identificados impactos relevantes no funcionamento das motocicletas mais modernas. A atenção, no entanto, deve ser maior entre proprietários de motos antigas e modelos equipados com carburador, especialmente aqueles desenvolvidos para trabalhar com gasolina contendo até 25% de etanol. Por isso, a recomendação é sempre consultar o manual do proprietário e seguir a especificação de combustível indicada pelo fabricante. Acesse revistapro.com.br.
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7: 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Trânsito feio indo pro túnel Santa Bárbara, elevado 31 de março, teve uma batida com ônibus e carro. 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
9: 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Muita chuva, trânsito feio, rodovia Washington Luiz na sequência do arco metropolitano indo pro Rio, tem alagamento. Pessoal que vai seguindo pela Brasil, muita dificuldade, acesso com a Transolímpica, queda de motociclista em direção ao Recreio. Esquece Benfica, tem obras na rua Senador Bernardo Monteiro. 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

0: Bom dia, Vinícius. Bom da Praça dia, Seca. Vinícius. Toca Coldplay Paradise.
1: Com certeza, querido. É nóis.
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0: atender mais um pedido.
1: Bom dia, galera da Mix.
0: Bom dia.
1: Aqui é Gisele de Itaipu, Niterói. Para animar essa segunda-feira,
0: Oba. Solta
1: pra gente aí Nath Roots Reg Power. Valeu.
0: Sim, claro, com certeza ou óbvio.
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1: Mix 8h23, você curtiu o som do Ed Sheeran, Shape of You, e temos mais um pedido.
2: Bom dia, Mix.
1: Bom dia.
2: Aqui é Vinícius de São Gonçalo. Toca aí pra gente, né? Segunda-feira chuvosa, Guns N' Roses, Sweet Child of Mine.
1: Com certeza, Vinícius.
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1: Guns N' Roses pra você.

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18: 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Marechal Rondon daquele jeito. Até o Riachuelo. Muito congestionamento. Indo pro centro. Avenida Rei Pelé também. Com dificuldade de altura da Avenida Maracanã. 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

0: Aqui é
1: Gisele de Bom Sucesso.
0: Oi.
1: Queria ouvir Charlie Brown Jr. Dias de luta, dias de glória. Valeu.
0: É isso aí, uma boa música pra começar a semana, né?
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0: dia.
1: Bom dia.
0: Aqui é o Leonardo, São João de Meriti.
1: Oi, Léo.
0: Em clima de agitação, eu quero pedir Lady Gaga, Abracadabra. Trazer aquele mesmo clima que nos proporcionou aquela alegria em maio do ano passado.
1: Ai,
0: obrigado, Rádio Mix. Tamo junto.
1: Tamo junto, querido. Vamos que vamos pra dar aquela esquentada nessa segunda-feira chuvosa, né?
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2: Tem novidade de música e esse é um lançamento bem curioso. Os Pet Shop Boys anunciaram que vão lançar um novo disco. Até aí tudo bem, né? A notícia é que o

0: acompanhar a trajetória de vida do famoso matemático Alan Turing. A pergunta é: como o Pet Shop Boys foi buscar essa inspiração? Porque é bem inusitada, né?
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11: 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Um dos dias piores da rodovia Washington Luiz, vindo de Caxias, muito engarrafamento na sequência da Serra de Petrópolis, alagamento na sequência do Arco Metropolitano, afetando a Bagé Manilha também. Uma reversível no local. 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
19: Fala aí, galera, é o Charla na Mix. Eu sou o Rodrigo Machado, eu tô aqui pra falar de futebol. Fim da 27ª rodada do Brasileirão com os seguintes resultados. No sábado, o Atlético Mineiro derrotou o Fluminense por 3-1 jogando em Belo Horizonte. O Vasco, hein, que virada espetacular contra o Grêmio, bateu a equipe do Sul 2-1 e com isso conquista a primeira vitória por lá nos últimos 20 anos. Botafogo 1, Red Bull Bragantino 1 e ontem Flamengo 2, Corinthians 1 com gol do BH na parte final. Classificação dos cariocas: Flamengo líder, 57 pontos. Fluminense, quarto colocado, 45 pontos. Aí depois, Botafogo, 14º colocado, com 32. E ainda no Z4, mas tá saindo. Vasco, 28 pontos, 17º colocado. Logo mais, às 8 da noite, a gente fala sobre isso no Charla Mix. E a gente espera vocês.
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0: que no final da hora vamos saber quem ganhou. Quem ganhou esse voucher maravilhoso. Enquanto isso, eu vou de break. Já já eu tô de volta, segura aí.
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7: 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Se você curte séries, se liga nessa novidade aqui. O famoso Robocop vai ganhar um novo seriado. Pois é, o projeto já tá em desenvolvimento desde 2022 e agora é pra valer. A nova série

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4: A Lua está a quase 400 mil quilômetros da Terra. E a gente chegou até lá.
5: O Everest é quase 500 vezes mais alto que o Cristo Redentor. 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

0: E você, pediu sua música direitinho? Interagiu com a gente? Beleza, então vamos lá para nossa contagem regressiva.
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0: Bruno Mars.

0: daqui a pouquinho as posições 1 e 2, porque agora é hora. Bora para a nossa viagem ao passado, que será para o ano de 2005, ano que foi lançado o YouTube, né? E também o auge em popularidade do Orkut. Você teve Orkut, eu sei que você teve. Pois é, lançamento também do iPod Nano e o Shuffle, lembra? Todo mundo queria ter iPod, impressionante. Quem pode, pode, né? Ou quem podia, podia. É isso aí, 2005. E todo mundo que tinha aí o iPod, com certeza tinha essa música lá, que a gente vai ouvir agora. Bombava em 2005. Gorillaz, Feel Good, hein?
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0: 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Posição de número 1 do Top Mix de hoje: Billie Eilish, Wild Flower. Posição 2, Olivia Dean, Men I Need. Já sei, sua música não passou por aqui, não há de ser nada, não. Faça valer a sua vontade, peça a sua também nas redes sociais e aqui no WhatsApp no 219-9688-5754. Só não esquece, hein?
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3: 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Tempo fechadão e vai assim ao longo do dia de hoje, com possibilidade até de chuva forte. Segundo o Sistema Alerta Rio da Prefeitura, a máxima não passa dos 23 graus e tem chuva prevista pelo menos até quarta-feira. 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
0: 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Mestres do Universo, filme inspirado na clássica animação He-Man, já está disponível nas plataformas de streaming. Na história, o príncipe Adam vive na Terra até reencontrar sua lendária espada. A partir daí, ele assume novamente a identidade de He-Man e retorna ao planeta Eternia para enfrentar seu maior inimigo, o temido esqueleto. O herói é vivido por Nicholas Galatin, enquanto o vilão ganha vida na interpretação do ator e cantor Jared Leto. Mestres do Universo já pode ser assistido no catálogo do Prime Video, beleza? Quer saber mais? Cola aqui na Mix 62.1 pelo aplicativo Mix Rio FM ou então através do nosso site mixriofm.com.br. Tamo junto?
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0: 96885754. No final do Super Mix, a gente libera o resultado dessa promoção pra você e você garante a diversão. Boa sorte, Taruá.
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0: Bora começar mansinho com Jason Mraz. I'm yours.

do show, ela também faz uma reflexão, né, sobre inteligência artificial. E outro detalhe também importante que eu quero que você saiba é o seguinte, que a nossa equipe trocou uma ideia com ela. E esse bate-papo tá nas redes sociais do Facebook.

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2: Certo mesmo é que a Miley Cyrus anunciou que vai lançar um novo álbum.

0: todos amem esse novo disco. O álbum Bass Persuade, o novo da Miley Cyrus, chega às plataformas digitais no dia 18 de setembro agora, sexta-feira.
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13: 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Enamed é o Exame Nacional de Avaliação da Formação Médica, elaborado pelo Ministério da Educação e realizado pelo INEP. 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

0: Mix, agora 5 minutos para as 3, aquela volta aos anos 90 com Jim Blossom's Follow You Down. Teve Ed Sheeran, Beyoncé. E daqui a pouquinho tem mais som para você. Mais uma edição do Super Mix.
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1: Mix agora 20 para as 4, Super Mix, 40 minutos de música, som do Bruno Mars. I Just Might, teve Google Dolls, Aris e poxa vida, mas já acabou.
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0: Skate, Behind Blue Eyes, Harry Styles, Late Night Talking. E eu vou quebrar o protocolo hoje, nessa segunda-feira. Tu aí tá chegando. Falar um pouquinho, rapidinho aqui do Rock in Rio, aquela cobertura incrível. Tem vários materiais nas redes sociais. Muito e essa lindo. Menina brilhou nas interações, cá entre
1: ai,
0: nós.
1: Ai, Serginho, apazanei na Cidade do Rock.
0: Foi muito, muito bom. Inclusive, durante o meu horário aqui, falei, convidei todo mundo pra ir lá conferir esse material. Tá muito legal nas redes sociais, no Facebook, no Instagram. Você pode matar um pouquinho da saudade também dessa cobertura que a Mix fez em parceria com a Team. Team Mix, né? Cá entre Team nós Mix. Aqui. Vamos lembrar bom, essa parceria né? também.
1: Que vivência boa na Cidade do Rock, cara. Agora, 2028.
0: É isso aí. Tá tamo junto, minha querida.
1: Beijo, beijo,
0: bom trabalho. Bom valeu, turma.
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8: Fala aí, galera, é o Charla na Mix, eu sou o Rodrigo Machado, eu tô aqui pra falar de futebol e titular na vitória do Flamengo ontem contra o Corinthians pelo Brasileirão. Danilo está muito perto de assinar a renovação de contrato até o fim do ano que vem. Ele que avançou nas conversas com o Fla e deve acertar tudo ainda nesta semana. A intenção do rubro-negro para mais um ano de contrato está na mesa do Danilo desde antes da Copa do Mundo. Ele, porém, estava analisando se encerraria a carreira em dezembro. Só que depois da Copa, o Danilo iniciou as conversas e indicou ao Flamengo a ideia de permanecer. A renovação passa não só pelo que o Flamengo entende que o Danilo entrega no campo, mas também pelo papel de liderança nos bastidores. O presidente BAP tem, inclusive, a ideia é que ele assuma algum cargo quando se aposentar. Logo mais, a gente fala sobre isso no Charla na Mix, às 8 da noite. E a gente espera vocês.
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29: Se você curte séries, olha só essa novidade. O famoso Robocop vai ganhar um novo seriado. Pois é. O projeto já tá em desenvolvimento desde 2022 e agora é pra valer, tá? A nova série do Robocop vai contar com 8 episódios e deve ser uma versão atualizada da história. O Robocop surgiu em 1987 e virou uma franquia de sucesso com 4 filmes. A trama acompanha a história de um policial honesto que é brutalmente assassinado. Então, uma mega corporação usa o corpo do policial para transformar ele numa espécie de metade homem, metade máquina. É. Enquanto a série de Robocop não tem previsão de lançamento, a Rádio Mix segue de olho em todas as novidades para você. 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
8: 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Fala, galera ligada na Mix. Ótima segunda-feira pra todo mundo. Início de semana, começando já com problemas lá na Zona Sul. Borges Medeiro, dificuldade a partir do Clube Naval. Mesmo acontece na Epitácio Pessoa, com lentidão a partir do corte do Cantagalo no sentido centro. 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
3: Mix 5 e 8. Tá começando mais uma edição do Top Mix. A partir de agora, vamos curtir os sucessos mais pedidos por você, que tá sintonizada, sintonizado direto aqui na programação da Mix.
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1: Mix, bora viajar no tempo. Chegou esse momento aqui no Top Mix. Bora por um ano de 1999 pra curtir esse sucesso do Creed With Arms Wide Open. Aumenta o som.
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0: Mix 5:26, The Fate of Ophelia, Taylor Swift na primeira posição do Top Mix. Segunda posição ficou com Marcelo Falcão e Chorão, Legado. Terceira posição com Lady Gaga e Bruno Mars, Die With A Smile. Quarta posição com BTS, Swam. Sem esquecer da nossa viagem para o ano de 1999 com Creed e With Arms Wide Open. Essa foi mais uma edição do Top Mix.
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0: Tem novidade de música. A cantora Dua Lipa já tá trabalhando no próximo álbum. Depois de curtir a lua de mel com o marido Kelvin Turner, Dua Lipa postou nas redes sociais fotos no estúdio onde ela tá gravando músicas novas. Segundo informações de um portal gringo, parece que o novo álbum da Dua Lipa deve sair no começo de 2027, para dar tempo também dela ser headliner do festival Coachella, que costuma rolar ali por meados de abril. Vale lembrar que o último disco da Dua Lipa foi Radical Optimism, de 2024, que conta com os hits Training Season e Illusion, e teve shows da cantora no Brasil no ano passado.
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0: Mix, faltando 5 minutos para as 6. Bad Dreams, Steady Swims. Segura aí porque já já tem mix tudo.
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3: 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E a chuva não vai dar trégua para o fim da tarde, início da noite desta segunda-feira. Máxima não passou dos 22 graus. Nesse início de semana, a mínima deve ficar na casa dos 16. A chuva vai continuar para amanhã, inclusive no período da manhã. 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
0: Gente, acredita que o emo desse programa não chegou? Yas, vem cá. O Caco é emo ou não é?
2: Com
0: até
2: certeza.
0: Hoje. Mano, ele deve estar por aí se lamentando, chorando, sofrendo, ouvindo alguma música de sofrência, porque chove muito em São Paulo e provavelmente ele tá no caminho. Quase. Não vou falar isso, não. Não, isso eu não posso falar porque a gente tá no setembro amarelo, mas assim, né? Eu não vou falar isso. Caco, venha. Coloque a sua franja pra jogo e cole no programa. Você tem uma hora pra chegar. Porque hoje a gente vai falar sobre tribos. É. Não. Se ele chegar faltando 10 minutos, tá bom.
2: Não, é pra chegar agora. Chegar.
0: Yas tá brava, Caco. Não. Yas tá brava. Meus amores, o programa tá começando. Por que que eu tô chamando o Caco de emo? Primeiro, porque ele é emo. Ah, não, mas ele também é roqueiro, Yas. Ele é roqueiro, ele é emo, ele é roqueiro. E hoje a gente vai falar sobre as tribos. Ah, gente, isso é muito da hora. A Yas listou aqui algumas tribos pra gente resgatar. E eu quero que você que esteja, você que tá no carro, principalmente, cara, tá muito trânsito, tá chovendo aí na sua cidade, manda áudio pra gente no arroba Mix Tudo na Mix, relembrando qual tribo você pertencia. Cara, você pertencia à tribo dos hippies, surfistas, nerds, metaleiros, góticos, funkeiro, punk, motoqueiro, sertanejo, acho que eu fui de sertanejo, modão de viola em Minas Gerais. Tem também os grunge, Rastafari, é verdade, a galera que aquele cabelão rasta. Ou se você ainda faz parte dessa tribo, por favor, mande áudios e explique por quê. Emo, que é o caso do Caco, skatista, o Caco também, ele se enquadra bem como skatista. MPB e quem que é? Os pagodeiros, gente, é tão bom reviver. Então, hoje no programa, a gente vai voltar no tempo, clima de Rock in Rio, pós-Rock in Rio, né? Vamos falar de bandas, porque a gente sabe que esse festival que a Mix fez a cobertura, ele também fala muito de pertencimento, né? De tribos, de pessoas, de conexão. Então, em festivais assim, a gente vê todo tipo de tribo. Aliás, como chamar as tribos do momento? Nossa, tô muito velha. Tem alguma tribo do momento? Sei lá. Que pertence a Sabrina Carpenter. K-pop! K-pop! Exato, K-poperos! Ó, seguinte, hoje o programa vai ser demais. Você pertence a alguma tribo? Já pertenceu? Por que não pertence mais? E o que te fez pertencer a essa tribo? Esse é o nosso tema de hoje. Eu sou da tribo hoje, Yas, do Mix Tudo. Mande áudios pra mim, vai. Vai lá no giza.on, arroba giza.on. Pode mandar no arroba Mix Tudo na Mix, que hoje a gente vai recordar, a gente vai viver também. Essa galera ainda existe? Todas essas tribos existem ainda? Eu quero os góticos, eu quero os roqueiros, eu quero os pagodeiros, eu quero samba na Mix hoje, eu quero tudo, eu quero você. Então cola com a gente, ó. Já tem gente chegando aqui na live, youtube.com/mixtudonamix. Gente, esse canal só tá começando. Se você não tem tribo nenhuma, presta bastante atenção, vem fazer parte da tribo do Mix Tudo. Entra no nosso canal, vou repetir, youtube.com/mixtudonamix. Se inscreve lá. Vamos resenhar. Bom, 7-3, 6-3, nada do Caco? Mano, mas eu vou te contar, né?
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0: Ô, Caco!

0: tudo.
1: Jay-Z, Alicia Keys em Paris State of Mind. Gente, cadê o Caco? O nosso emo do programa não chegou. Fiquei sabendo que ele tava no elevador. Bom, enquanto o Caco chega, gente, falando hoje sobre tribos no programa, vamos começar a semana já falando sobre a tribo que você já pertenceu ou que pertence até hoje. Pode ser hippie, pode ser roqueiro, funkeiro, sei lá, e o porquê que você faz parte, se identifica com essa galera. E aí eu tava falando pra Yas agora, falei, mano, qual era a minha tribo? Eu acho que eu não era de nenhuma tribo. E aí falei pra galera, entra na live, todo mundo me vendo, vai me dar uma tribo. Uma tribo, vai, fala aí, uma tribo que combinaria comigo. Giza, era da tribo New Wave. New Wave, será, Everaldo? New Wave, que tribo é essa, gente? O que mais, gente? Tribo da CLT, mano, eu sou dessa aí. Tribo das lindas, obrigada, ó, galera aqui mandando mó biscoito pra mim na live. E eu fico feliz, tá, gente? Sabe por quê? Ó, New Wave, a Yas pesquisou aqui, da hora. Ó, tô querendo biscoito hoje, quero a sua companhia no youtube.com/mixtudonamix, já que o Caco não chegou. E vocês não sabem, já temos áudio. Ah, eu amo áudio. Qual tribo você se identifica, já se identificou, já participou? Eu quero histórias. Você pintava o olho de preto? Você colocava aqueles negócios no dente, eu coloco até hoje? Tem uma galera que faz isso, né? Tipo de cabelo, franja. Nossa, eu acho que se tivesse alguma tribo, assim, que eu tivesse que pertencer, mais próxima, assim, da minha personalidade, talvez fosse emo. Pronto, falei. Não é? É verdade, Yas? Por quê?
2: Ué?
1: Você acha que eu tenho cara de emo?
2: Ai, eu não acho que você sofre igual os emos, assim.
1: Mas eu sou um pouco melancólica.
2: Melancólica.
1: Vamos de áudio, vai.
3: Fala, Giza.
1: Oi, meu amor.
3: Fala, Mix. Boa noite. Aqui é o Oswaldo Costa.
1: Fala, Oswaldo.
3: De São Carlos. Ô, Giza, eu me lembro na época de 2000, né? Onde surgiu as bandas aí de rock, NX Zero, Fresno.
1: Nossa, verdade.
3: Né? Veio CPM, veio Detonautas. E naquela época eu aderi à época emo, né? Gostava muito. Inclusive fui num festival em 2009 da Mix, no IMB, né? Onde foi várias bandas. Eu curti muito essa época, eu usava calça colada.
1: Ah,
3: né?
1: Meu Deus!
3: Eu gostava muito
1: céu.
3: Do Fresno, do Lucas, do Fresno. Eu queria meio que copiar ele.
1: Ah, chegou
3: até
1: eu,
3: a franja que eu tinha. Hoje eu não tenho mais cabelo, né? Hoje eu tô com 40 anos. Hoje eu tô meio mais pra Legião Urbana, Capital Inicial. Mas a minha época de 2000 foi top, viu? Então eu era emo. Hoje não me considero mais. Mas foi uma ótima fase. Abraço.
1: Ah, que bonitinho, mano. E é legal, né? Por que não se considera mais? Se bem que tá faltando, né? Banda emo. Bom, mas o nosso emo number one acaba de chegar! Nossa, mais emo que isso pra te receber, Caco.
4: É, realmente. Eu tô emocionado
1: tá
4: de conseguir chegar aqui no programa no primeiro bloco.
1: Mas tá difícil, você veio de barco?
4: Eu fico praticamente, né? Que São Paulo parou.
1: Você remou?
4: Eu remei.
1: Até chegar aqui?
4: Mas foi interessante porque eu tava ouvindo o mix tudo do rádio e é uma coisa gostosa, né?
1: E aí, o que, que você sentiu?
4: Cara, eu senti
1: Me
4: que
1: conta,
4: eu tava atrasado.
1: Você ouviu?
4: Eu senti que eu cheguei atrasado.
1: Mas o que, que você sentiu, Caco? A gente fazer abertura sem você. É legal o programa?
4: Não, é tipo, cara...
1: É ruim?
4: É ruim porque eu não tava aqui.
1: É ruim o programa.
4: Entendeu?
1: Não, não falou que a gente mandou
4: não é ruim,
1: mal.
4: Não, pelo amor de
1: falou
4: Deus.
1: Que a gente mandou mal,
4: não
1: cara.
4: Mandou mal.
1: Sobe o som. Eu não sou o melhor pra você, Caco. Eu juro, eu tentei.

0: Macaco, a gente tentou fazer o programa sem você, cara. Foi mal.
1: Mas vocês começaram muito bem.
0: Gostou? Mas o importante aqui, ó, é fazer valer. A gente fez valer a pena.
1: Com certeza, sempre vale a pena.
0: Ai, Caco, mas posso dizer uma coisa?
1: Pode.
0: O Brasil dizendo, por você, posso esperar. Esperamos você, Caco. É uma delícia falar de tribo, né? Eu falei que o Caco, ele combinava muito com emo, né? Óbvio.
1: Com skate.
0: Skate, roqueiro.
1: Grungeiro.
0: Grungeiro. Ele também tá na turma aí dos Orcaholics, que eu acho que a gente também é uma tribo, né?
1: É, eu tô na tribo dos nerds demais. Também. Eu acho
0: tribo
1: que me considero.
0: Nerds, mano,
1: eu
0: sou verdade.
1: Inclusive, quando a gente começou aqui no Mix Tudo, não sei se você lembra que eu não era o Caco que eu sou hoje. Eu era o Caco nerd.
0: O Caco chegou aqui tão nerd.
1: Dados, gente, eu falei estatísticas, assim, estudos. Eu falei, gente, não é bem por aí.
0: Mas assim, sabe o que é o mais da hora? Ele tem essa versão nerd, mas essa versão que vos fala sempre aqui no Mix Tudo é a versão, cara, essa é a melhor versão do Caco.
1: Ah, muito obrigado.
0: Gente como a gente, e curte, e fala o que vem pela mente, porque esse programa aqui é resenha, na verdade, né? Então mandem áudios, @mixtudonamix, giza.com. Hoje eu vou colocar várias trilhas sonoras emos aqui. O que você acha, Caco?
1: Eu acho que hoje vai ser uma celebração hardcore emocional.
0: Vai
1: Tô sentindo.
0: Demais.
1: Tem muita história pra contar,
0: tem
1: né?
0: Tem muita história. Ó, gente, eu acho que a gente merece um apoio no youtube.com/@mixtudonamix. Já segue a gente no @mixtudonamix também no Instagram. Manda áudio. Qual é a sua tribo? Qual foi a sua tribo que você tem saudades? Por que essa tribo te representava ou representa até hoje? E aí eu falando com a Yas, Caco, eu fiquei assim, Yas, eu acho que eu não pertenço a nenhuma tribo, cara.
1: Você não teve sua época de pagodeira, de axézeira, de clubber também? Sabe aquela galera que é mais alternativa, que é naquelas casas noturnas pra escutar música eletrônica?
0: Eu era de tudo e eu não era de nada. Mas parando pra analisar, sabe qual tribo que eu acho que eu pertenci?
1: Qual?
0: Isso eu vou abrir pra vocês aqui, assim, com o coração, assim, tranquilo. Eu sei qual.
1: Qual?
0: Sapataria da MPB.
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1: Teve a tribo do Justin Bieber. As Beliebers. Como é que era?
2: As Beliebers.
1: Você foi? É Beliebers?
2: Ou é Biebers?
1: Ou as Biebers. Justin. O que que era?
3: Beliebers, né?
2: Beliebers.
1: Teve as Beliebers. Cara, tem gente que arrasta a tribo. Olha que doideira.
3: Eu fui.
1: Você foi? Ah,
3: eu
1: chega
3: fui
1: aqui.
3: Belieber por o quê? 2 meses.
2: Dois meses?
3: Mas... Entendeu? Por isso que eu falei que eu não tinha nenhuma, assim, fixa.
2: Você já ouviu aquele ditado? Diga-me com quem tu andas, que te direi
1: quem tu és. É.
2: Porque eu acho que nessa época, quando a gente tá pré-adolescente, adolescente, o nosso ciclo social é que determina a tribo a qual a gente pertence.
1: Exato.
2: Sacou? Porque pode ser uma hora que você tá num colégio, aí a galera do colégio, pô, sei lá, a galera é toda do esporte. Aí você vai lá e começa a se envolver também com o esporte.
1: Exato.
2: E aí pode acontecer de você sair desse colégio e parar em outro, só que ali a galera não é tanto do esporte, a galera é mais da música. Como era o caso, na verdade, Campos Salles, salve Campos Salles quem estiver ouvindo a gente aqui em São Paulo. Tinha a galera da música e tinha a galera do esporte. Eu transitava entre as duas, entendeu?
1: Ah,
2: era um
1: moleque,
2: pezinho na música ali,
1: um pezinho
2: no esporte também. E o meu vô, minha tribo principal do esporte ali, era o voleibol, acredite.
1: Caramba, da
2: jogando,
1: hora, né?
2: Nunca me machuquei, nunca me contundi, mas vai jogar bola, né, de quarta-feira com os amigos, que aí você já viu que a história é diferente.
1: Ou seja, a bola do Caco não pode ser no pé, tem que ser na mão?
2: É. Ah!
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0: 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Estamos de volta, meus amores, e agora com a nossa querida Fabi, que provavelmente pertenceu a alguma tribo. A gente tá perguntando pra ela. Fabi, joga junto com a gente aqui no Mixudo. Mas quem joga junto também é o É da Sua Conta. Muitas dicas pra gente cuidar do nosso dinheiro e, inclusive, pra gente melhorar de tribo, né? Ah, falando de tribo hoje aqui no É da Sua Conta, eu já quero lançar a braba, né? Você que tá ouvindo o programa, você era da tribo que viajava nas férias com seus pais ou da tribo que ficava na casa da avó, né? Porque às vezes não se planejava financeiramente. Ô, gente, que tristeza. Nunca viajei de férias, viu? Mas vou te falar, viu? O pai e mãe quebrado. O meu pai e a mãe, tadinha, eles vendiam o almoço pra comprar a janta, Fabi. É o caso de muitos brasileiros, né? Mas dá pra começar a planejar, porque nessa época, né, gente, era um pouco mais difícil. Se a gente pegar os anos 80, 70, 90, não era muito fácil, como é hoje, com tanta tecnologia. Mas antes de mais nada, Fabizinha, meu amor, qual era a sua tribo? Hoje eu sei que é das finanças, mas e antes?
1: Boa noite, Giz, e todo mundo que tá ouvindo aqui o Mix Tudo. Bom, eu sempre fui da tribo do rock.
0: Olha!
1: Sempre fui e continuo sendo, pra
0: rock
1: falar
0: and roll.
1: Rock and roll.
0: Que da hora, Fabi. E esse lance?
1: Eu também fui da tribo dos que não viajam nas férias, viu,
0: Ai,
1: Giza?
0: Tragédia nossa vida, né? Na infância,
1: mas
0: né?
1: Mas hoje tá mais fácil e já dá pra começar a planejar as próximas férias. Férias de verão, né? Porque a gente já tá na metade de setembro. E você acha que não, mas o tempo voa, né? Passa muito rápido.
0: Exato.
1: E nessa época do ano, Giza, já tem alguns destinos aí que já começam a ficar meio difícil, com poucas opções, né? Então, se a gente for pensar, né, falar do ponto de vista financeiro, de organização financeira, que é o que a gente sempre gosta de comentar por aqui, se você contratar uma viagem agora, você pode parcelar e terminar de pagar até a data da viagem. Assim, quando você terminar esse parcelamento, esses gastos não vão se somar aos gastos da viagem, né? Durante a viagem a gente gasta também.
0: Exato. Hoje, com tanta tecnologia, tanta facilidade, gente, a gente não precisa mais pertencer a essa tribo do não viajar, como aconteceu comigo, com a Fabi, e deve acontecer com um monte de gente que tá ouvindo o programa agora. Mas, por exemplo, Fabi, eu não tenho vergonha de dizer que a primeira vez que eu viajei para um país, para outro país, né? Uma viagem internacional, eu tinha 32 anos, eu acho. Demorou muito, né? Que foi quando eu consegui ter dinheiro pra isso. E eu tenho certeza que é o sonho de muitos brasileiros, então a gente vai começar a ajudar essa galera agora, porque é possível sim, é só a gente se planejar. Quais são os destinos, Fabi, mais procurados, assim, pra viagem internacional, ou pelo menos nesse momento?
1: Olha, Giza, nessa época, né, no verão brasileiro, é inverno no Hemisfério Norte. Então, tem muita gente que tem procurado aí essas viagens para a Europa, para os Estados Unidos, né, para fugir do calorão daqui, né, e curtir temperaturas mais amenas ou então nem tanto calor. Orlando e Miami, por exemplo, né, podem funcionar bem porque lá não chega a fazer frio e o calor não é também escaldante, né, são temperaturas mais agradáveis para quem gosta de curtir parques temáticos. Agora, Portugal e Espanha também são muito procurados porque lá é inverno, mas o inverno não é tão rigoroso e aí dá para o turista aproveitar bastante, né, os destinos e também fazer aqueles passeios gastronômicos.
0: Ai, gente, falou a minha língua agora, eu sou essa pessoa. Eu conheço muita gente que é assim, mas eu amo comer as comidas locais, sabe? Tipo, nas vendas que a galera mesmo frequenta, não só o que é pra turista, sabe? Que a galera fala de pega turista, mas eu adoro viver a gastronomia local. Eu acho que eu não tô sozinha nessa, né, Fabi?
1: Não, eu também adoro planejar em quais restaurantes que eu vou, conhecer a comida local, né? E um dos motivos, né, esse é um dos motivos que eu sugeri parcelar aí os gastos da passagem e da hospedagem, né? Antes da viagem começar. Porque assim você tem uma folga pra no seu orçamento, pra quando você chegar lá, você poder gastar mais com o restaurante, fazer suas compras, né? Curtir as atrações do lugar. 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
0: Mas, Fabi, Promete voltar mesmo com essa pauta? Porque a gente tá em setembro, a gente sabe que a galera gosta de viagem em outubro, novembro, dezembro. E eu acho que quando a gente se planeja, né, tudo fica diferente, né? É tão ruim viajar com dinheiro contado, querer experimentar um prato e não poder. Ou então, poxa, queria que fosse assim, mas não é. Hoje, gente, dá pra parcelar, como a Fabi falou. Se você escolhe um cartão que realmente vai trazer benefícios pra você, você viu quanta coisa você ganha? 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
1: Exatamente, muita história pra contar, é, né? Que é exato. O que a gente quer.
0: Tá bom, beijo, roqueira. Amanhã você volta, né? É rock and roll, Fabi!
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1: Mix 631, Bruno Mars com Treasure. E hoje a gente quer saber qual é, qual foi, por que que tu tá nessa? Tô brincando.
2: Qual foi?
1: Por que tu tá nessa? A sua tribo. E antes de chamar o nosso amigo Donato aqui, eu queria ouvir mais um áudio da galera. Vamos?
2: Bora.
1: Vambora, vai.
2: Bora.
3: Como estamos? Tranquilo?
1: E aí,
3: tranquilo,
1: rapaz?
3: Alex, motor de aplicativo da Bondacea. Meu, esse negócio de emo aí, meu, nossa, acabou comigo. A minha tribo era do rock, eu era do new metal, né? Slipknot, System of a Down, Mudvayne e tal.
1: E aí?
3: Meu, chegou esse negócio de emo, meus amigos que é pagodeiro e tal e outras coisas começaram a me chamar de emo. E aí eu ficava com raiva, né, naturalmente. Meu, pegou esse apelido até hoje, eles me chamam de emo. Você acredita?
1: Pegou.
3: Nossa, que raiva. Mais de 20 anos. Obrigado, hein, Caco?
1: Mais de 20 anos.
3: Parabéns.
1: Eu tenho uma pergunta pra
3: vocês. Abraço, gente. Tamo junto.
1: Abraço,
2: mas,
1: amor.
2: Mas você sabe que os renegados serão exaltados,
1: exato,
2: né?
1: Exato. Só que eu tenho uma pergunta pra ele.
2: Qual?
1: Tem mais de 20 anos isso, né?
2: Aham. Uh-huh.
1: Você ainda tem cabelo? Porque a galera não tá tendo cabelo.
2: Não, mas porque pra ser emo demanda uma franja.
1: Demanda pelo menos uns fios.
2: É.
1: Os homens estão ficando carecas. A gente tem que fazer um programa sobre isso. Por que que o cabelo do homem cai tanto? Por que que o cabelo do homem cai tanto?
2: Eu sei. Isso é uma preocupação.
1: Preocupação. Isso chama dívida, Caco. Pelo amor de Deus. Sai da tribo dos que estão devendo na praça? Não.
2: É por isso que eu tô de cabelão aqui?
1: Caco, você não tá devendo na praça, você tem cabelo.
2: Eu não tô devendo nada, pelo que eu saiba.
1: Então, agora, o Donato. Boa noite, Donato. Por isso que você tem cabelo, porque você não deve, né, seu cachorro?
4: Ah, não devo porque eu conheço os acordos por aí, viu?
1: Mas então vamos salvar esse Brasil.
4: Bora.
1: Das dívidas. Porque assim, uma coisa que faz a gente ficar mal pra caramba é o tal do financiamento. Donato, eu lembro quando eu comprei meu primeiro carro, fiz o financiamento. A primeira parcela na fila da lotérica, eu nunca vou esquecer. Na hora que eu olhei, porque ainda eu carregava aquele boletão, era um livro, né? Eu falei, gente, isso aqui é a Bíblia, cara. Eu tô ferrada pra pagar tudo isso. Eram 60 parcelas, doía na alma, eu tinha medo. Fora o tanto que a gente paga de juros, né?
4: É, e é uma sensação interessante porque você sai com o carro, então você tá com o seu sonho ali, é uma sensação muito gostosa. E até por conta dessa emoção da gente querer sair com o carro, a gente acaba assinando muitas vezes um contrato que tem juros mais alto do que deveria, que tem taxa abusiva. É muito, aumenta até 30% o valor da parcela. Então imagina, meu amigo, minha amiga ouvinte, você que tá no trânsito agora, você que tá em casa, no trabalho, você tem um carro financiado, ou uma moto, ou um caminhão.
1: Presta atenção nisso, hein?
4: 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Aí, como é que é o trabalho do Bom Acordo? Eles fazem essa negociação, tira o valor da dívida que você ainda tem, e aí aquilo pode ser diluído. No mesmo número de parcelas, você vai pagar uma parcela mais barata.
1: Você já começa a pagar menos.
4: Ou você continua pagando o mesmo valor, mas diminui o número de parcelas.
1: Uau!
4: Então,
1: aí,
4: cada
1: não
4: caso
1: ficar naquela
4: é um caso.
1: De ficar pagando essa e a última.
4: Exatamente. Você já vai tirar tudo que é indevido. E quanto mais parcelas a pessoa pagou, mais ela tem para recuperar. 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
1: Ah, o Marcos fez, ó, já fiz o Bom Acordo, são top, acabou de mandar na live. 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
4: Ah, que legal.
1: Deixa eu ver se você tem cabelo. Ah, Marcos, você é inteligente, né? Olha que legal, né?
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1: E para de pagar 3 carros, 3 caminhões, 3 motos. Não tá, cara.
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1: Cadê a tribo dos Red Hot?
2: Eu tô aqui.
1: Nossa, prazer, eu acho que eu era muito da tribo do Red Hot, né? Não. Camisa. É camurça? Como é que é?
2: Não, camurça. Camisa de flanela.
1: De flanela, aqui. Mano. É da hora.
2: É tipo aquele grunge, o grunge que não toma banho e fica com o cabelo encebado.
1: Nossa, Caco, a barba mal feita.
2: Não, sempre lavei.
1: Deixa eu te fazer uma pergunta sobre emo.
2: Pode fazer, que
1: isso é uma pergunta muito pertinente.
2: Você quer
1: pra
2: saber
1: quem foi, pra quem é e pra quem será.
2: Emo. Eu não vou nem adivinhar, mas eu sei a sua pergunta. Fala.
1: Você jura que você sabe?
2: Eu sei.
1: Eu só quero saber se vocês passavam sabonete no cabelo.
2: Passava.
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1: Qual era a sua tribo? Qual é? Qual foi? Por que que tu tá nessa?
2: Qual é?
1: Qual foi?
2: Por que que tu tá nessa?
1: Florentina. Florentina então, de
3: A gente
1: Jesus.
3: Era da trupe, né? Da
1: tribo tá falando, das...
3: Cara. É, não. É, com certeza a galera sabe que tá acompanhando aqui no
1: Tiririca? Tipo,
3: clássico, né?
1: Clássico, né?
3: Pelo poxa
1: amor de
3: vida.
1: Deus, vocês
3: quem
1: sabem,
3: nunca
1: né?
3: tocou um tiririca na festa de aniversário do filho, do
1: qual
3: irmão?
1: É? Qual foi?
2: Por que que tu tá nessa?
3: Agora você percebeu que até o tiririca sai às vezes. Não, mas eu tô ligado que a galera tá mandando áudio pra gente aí, hein, Gi?
1: Vai, vamos de áudio. Bora. Qual tribo você pertenceu ou pertence até hoje? Por quê? Vai.
4: Giza. Oi, amor. Oi, Caco, que deve estar no carro que nem eu.
3: Cheguei.
1: Chegou, graças a Deus.
4: Sou a Cris, aqui de Mogi das Cruzes. Tá fala, chovendo demais aqui no Alto Tietê também, tudo debaixo d'água. Parei aqui no posto pra deixar um recado pra vocês e dizer que eu sim fui de uma tribo dos rock pop anos 80, fase boa da música nacional, internacional, foi maravilhoso. E aí agora eu faço parte do pessoal da Turma Zen, eu sou aquela professora, futura professora de yoga, que vai aí um dia fazer uma meditação nesse tudo, mix tudo. Vocês vão ver, hein? Um dia ainda eu vou estar por aí.
1: Ei,
4: você
1: cola
4: é convidada
1: com a
4: da vez ainda, hein? Um beijo pra vocês, adoro o programa, assisto toda tarde quando eu tô voltando do trabalho. Beijo!
1: Ai, que linda, maravilhosa, parou no posto só pra mandar um áudio pra gente. Vem um dia pra gente fazer uma meditação ao vivo, já pensou? Respira, não pira. Coloque as suas energias nas suas mãos. Vai sentindo. Mas com essa trilha não dá, cara.
3: Não, você, pera aí, a galera tá dirigindo, querido. E isso era uma coisa que eu queria poder fazer mais algumas vezes. Mas eu acho que quando eu tento meditar, fazer yoga, essas coisas. Cara, sabe narcolepsia?
1: Que é isso?
3: Narcolepsia, você não sabe o que significa?
1: Não.
3: Narcolepsia é aquela doença que a pessoa tem que do nada ela tá trocando ideia.
1: E dorme?
3: E dorme.
1: Minha mãe.
3: É?
1: Minha mãe, com certeza que
3: não,
1: tem.
3: Não, mas peraí,
1: meu pai
3: exagero.
1: Também.
3: Então, mas isso na verdade é uma pessoa que tem um sono fácil, entendeu? Gostaria de ser essa tribo,
1: eu
3: também
1: acho
3: gostaria.
1: Que é a idade, cara. Isso aí é a idade, cara.
3: Será que acontece?
1: Posso falar?
3: Pode.
1: Eu tô mal, porque isso aconteceu comigo ontem, cara. Eu dormi com o celular na mão, isso coisa de pessoas mais velhas.
3: Não,
1: né?
3: Mas tudo bem, se você dormiu com o celular na mão, pelo menos você tava em casa no sofá, foi isso?
1: Foi.
3: Fica tranquilo
1: foi
3: que vai
1: mal.
3: Chegar a hora que você vai estar no jantar de família,
1: aí
3: você vai dormir na cadeira.
1: Exato.
3: Sacou? Mano, no sofá da casa da sua tia.
1: A gente tem que fazer um tema de novo desse tema. Um tema de novo desse tema foi terrível.
3: Um tema do quê?
1: Mas um tema desse assunto, cara.
3: Do quê?
1: Coisas que a idade chegou.
3: A idade chegou.
1: Antes de colocar o próximo áudio, só pra dar uma passada emo aqui, ó. Quem lembra desse som?
3: Pô, Reitinho, né? Clássico.
5: Sabe o que é decepção?
1: Mano, é muito emo, ó. Já conhece todas.
3: Aliás, teríamos que trazer o Reitinho aqui, inclusive. Tem
1: que
3: trabalho
1: novo
3: chegando.
1: Por que a gente não trouxe ainda?
3: Então, acho que eu vou passar a mão no telefone e vou falar com o Coalinha.
1: Reitinho. Você acha? Cola aí, ó. Quem já perdeu um sonho aqui? Quem? Alguém lembrou desse som? Tem mais, ó. Nossa, muito emo, né?
3: Muito.
1: Mas isso é emo?
3: Não.
1: Isso é rock.
3: Isso é, vai, é um punk.
1: Isso é punk?
3: Isso é um pop punk.
1: Isso é skate?
3: Isso é Green Day, skate, com certeza.
1: O que mais? Quero mais.
3: Manda.
1: Quero mais.
3: Deixa eu ver que eu te falo tudo.
1: Nossa!
3: Cara, o CPM, os caras falam que é emo, mas eu sempre considerei mais voltado pro hardcore melódico.
1: Eu também
3: não,
1: acho.
3: É, não tinha aqueles refrãozões, sabe, tipo, abertos, que nem tipo, pela última vez do NX.
1: É!
3: Não tem, ó. É hardcore
1: delícia,
3: melódico.
1: Né? Hardcore melódico, segundo o Caco. Vamos de áudio em clima de emo. Mas espero te encontrar. Vamos pro áudio, vai.
3: Bora.
1: Por tudo. E você, de que
6: boa noite, pessoal.
1: Oi, meu amor.
6: Meu nome é Aline. Eu falo aqui de Brasília, sou mãe do Rafael. Ele tá morrendo de vergonha aqui do meu...
1: Por que, Rafa?
6: Então, eu era da galera do rock, do grunge. Eu amava, ainda amo, né? Agora a galera dispersou, mas fica aí o amor eterno pelo grunge. Aproveita, gente, toca um grunge aí pra gente, um Pearl Jam. Um beijo, tchau.
1: Olha...
3: Deixa eu te pedir uma coisa, será que tem aí no banco?
1: Com certeza
3: não
1: posso,
3: tem?
1: Não tem.
3: Ah, aí já tá assim, não, passa
1: não,
3: pra
1: não,
3: próxima.
1: Não
3: pede música, Caco, vai
1: não
3: pra próxima.
1: Não pede música, sabe por quê?
3: Por quê?
1: Talvez eu não consiga tocar um Pearl Jam pra ela.
3: Tá.
1: Mas eu consigo tocar um rock da hora. Vocês estão prontos pro rock
3: então,
1: que eu vou tocar?
3: Peraí, mas você falou errado.
1: O que eu falei?
3: É rock, bebê.
1: É rock. Segura,
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1: Velho e bom job.

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1: Nossa, Caco, essa música. Eu
2: bateu,
1: acho que.
2: Né?
1: Ela tá quase ali no emo. Emocional.
3: Eu acho que ela pode ter sido até uma influência.
1: Ela não é emo, não, essa música. Fala a verdade. Você não acha que ela tem. Emo é isso, Caco?
3: Cara,
1: emo é esse sofrimento?
3: Eu não sei, mas eu tô ligado que tem uma pessoa que sabe melhor do que eu sobre hardcore emocional.
1: Mas o que que é isso, hardcore emocional? Isso aqui, ó, peraí, calma. Antes de apresentar nosso convidado, isso aqui é um hardcore emocional?
2: Manda,
1: só
2: deixa
1: pra entender,
2: eu ver.
1: Vai, deixa eu entender.
3: Ah, não.
1: Calma, então vamos passar.
3: Não, isso é mais pop punk.
1: Isso é pop punk? É. Isso aqui. É hardcore emocional.
3: Isso é emo. Poxa vida, parece não, cara.
1: Não, peraí, cara.
3: Ícone emo no Brasil.
1: Hardcore emocional, que vocês querem, né? O Green Day é hardcore emocional.
3: Não.
1: Ah, fala aí o que é, então.
3: O hardcore emocional, o CPM pra mim é um hardcore emocional.
1: Peraí, então vamos colocar um hardcore emocional pra convidar ele que escreveu um livro sobre isso. O som de CPM 22. Tiago Simão, muito obrigada por aceitar o nosso convite e colar na Mix num dia tão nostálgico que a gente fala de tribos e que a gente também tem esse espaço pra falar de hardcore emocional, que eu tô aprendendo hoje o que que é. Aliás, entendendo o nome, porque a gente sempre ouviu. Seja bem-vindo, Tiago.
4: Gente, obrigado mesmo, obrigado pelo convite. Vamos falar um pouquinho sobre isso, então.
1: Com certeza. Por que escrever um livro sobre hardcore emocional? Conta como que foi esse match que você deu aí.
4: Na verdade foi o seguinte, eu tava em 2023 e aí eu li um livro chamado Dance of Days, a história do hardcore. E tem um capítulo específico sobre o hardcore emocional, como surgiu o emo dentro do hardcore.
1: Ah.
4: E aí o que que acontece? Eu comecei a procurar mais coisas sobre isso e não tinha nada em português.
1: Não acredito, mano. Aí você ficou doido, né?
4: E aí eu comecei a procurar livros gringos sobre o assunto, documentários. Acabei lendo um monte de coisa. E aí nisso conversando com amigos que tinham banda, que gostavam muito da época, falaram, por que que você não escreve sobre?
1: Foi seu primeiro livro?
4: Não.
1: Ah, tá, você tem vários. Aí esse falou, agora esse eu quero fazer assim. Ah,
4: falei,
1: tá.
4: Agora eu vou fazer um sobre isso. Aí passei basicamente um ano fazendo pesquisa, tradução, e aí chegou nesse resultado.
1: Deixa eu ver. Vamos ver o encarte, Caco. Mostra pra live e a gente vai falando aqui no
3: tá
1: ar.
3: Lindão, tá lindão, tá aqui na minha mão.
1: Tá.
3: Olha
1: na mão
3: só.
1: Do Caco, esse livro.
3: Pera aí, Uma Geração Tentando Existir, por Tiago Simão, a história do hardcore emocional. Vou mostrar a capa aqui pra galera da live.
1: Tá da hora. Galera,
3: pegou
1: já
3: aí,
1: pode
3: Drazão?
1: Comprar, não pode, Tiago? Onde compra?
4: Então, aí é uma coisa legal pra passar pra vocês. A gente tá num financiamento coletivo no Catarse pra conseguir lançar isso aqui no Brasil.
1: Ah.
4: A gente já tá com 65% da meta batida e a gente tem 30 dias pra bater 100%.
1: 30 dias?
4: 30
1: e o que vocês precisam? O que, que a gente tem que fazer, pelo amor de Deus?
3: A gente tem que fazer um movimento, né?
1: Vamos
3: óbvio
1: fazer um movimento
4: na verdade,
1: agora.
4: Na verdade, um movimento. Na verdade,
1: o que a gente tem que fazer?
4: Pra
1: fala
4: gente conseguir lançar no Brasil, é entrar no catarse.com.br.
1: catarse.com.br.
4: E procurar pelo livro Hardcore Emocional. E aí é só apoiar. São três opções. Cada opção vai ter um brinde diferente. Então você vai ganhar pôster, vai ganhar adesivo, vai ganhar marcador de página. E a gente batendo 100%. Até 30 dias agora, a gente consegue lançar no Brasil pra todo mundo.
1: Ô, gente, pelo amor de Deus, eu não sabia nem que não tinha lançado.
3: Você já conta com o meu apoio. Para o Imp, não, já vou entrar lá no cara.
1: Não, o Imp vai ficar com isso daí.
3: Não, isso aqui é uma série única, isso aqui é dele.
1: Não, não é.
3: Ah, até o final desse programa, ele vai estar olhando aqui pra gente, isso aqui é a única edição.
1: Devolve esse livro.
3: Mas

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2: Não era feito antes, obviamente era feito antes, mas dentro da música um pouco mais pesada. Então, dentro da música, dentro do próprio hardcore, dentro do próprio rock. Então, isso acabou estruturando muito. O CPM abriu uma bolha gigante, o NX Zero acabou estourando uma bolha. Minha mãe sabe cantar Razões e Emoções.
3: Caramba!
4: Ah, que da hora.
3: Que legal.
4: É, quando fura essa bolha aí.
2: É, e mundo... aí quando eu percebi isso, eu falei, não, assim, realmente estourou uma bolha muito grande. E foi um dos gatilhos que eu tive. Eu falei, meu, preciso contar essa história, porque no Brasil a gente conhece as bandas, a gente conhece como funcionam as coisas, mas e aí, como que surgiu de fato, né? Como que essa galera se juntou, como que isso criou um movimento e como que isso virou o que virou no Brasil?
4: E como tá hoje também, né?
2: E como tá hoje.
4: Tá tudo no livro?
2: Tá tudo no livro.
4: Cara, você levou quanto tempo pra escrever? Me conta, porque é um mergulho, né?
2: É um mergulho, eu levei no total, acho que um ano, escrevendo, validando informações, assistindo podcast, assistindo documentários, enfim, anotando tudo, e aí... Depois cortando muita coisa do livro, porque tinha muita coisa que acaba ficando muito material. Um ano pra fazer esse material pronto.
4: Dá vontade de pedir spoiler, né?
3: Dá vontade. E pelo que eu dei uma folhada ali...
4: O que você achou, Caco?
3: Meu, ele traz um contexto que vem lá de trás. Não é só simplesmente o hardcore melódico aqui no Brasil. Mas é da onde que vem exatamente essa cena que vem lá atrás, com Fugazi, com bandas muito mais antigas, né, Thiago?
2: Não, isso perfeito. Não é, exatamente, Caco. O que que acontece? O hardcore emocional, ele surge em 85 em Washington, capital dos Estados Unidos. Porque na época, existia uma crise dentro do Estado americano. Tinha muito desemprego, tinha uma violência policial. E as bandas começaram a parar de tocar hardcore social político. E aí começou um movimento dentro do hardcore de tocar, na verdade, dentro do hardcore, mas músicas mais pessoais. Saindo um pouco desse movimento político, porque estava muito complicado na época.
3: De ativismo mesmo, para uma coisa mais pessoal. Isso. Sobre a situação e o sentimento com relação
2: Exato.
3: Àquilo, né?
2: Que era, mas a frustração que a pessoa tinha na época, nos anos 80, de futuro, o que ia acontecer, relação com família, relação com namorada, frustração com trabalho. E isso começou a entrar em 85 dentro do hardcore. E aí começa um movimento chamado Revolution Summer, que as bandas começam a surgir a partir disso. E aí, a partir disso, é a semente que cria
4: tudo. Deixa eu fazer uma pergunta, né? Porque eu não manjo muito. E eu tenho certeza que muita gente também não. Se a gente for falar agora de algumas bandas de hardcore do momento, porque o Caco falou, CPM 22, hardcore emocional, pra gente ilustrar pra essa galera. Porque às vezes as pessoas gostam, consomem, gostaria de ler o livro, mas não entende ainda onde encaixa, né? Quais são as bandas hardcore emocional, assim, na sua cabeça, assim?
2: Olha, pra galera. Se a gente for pensar no hardcore emocional pela ideia de hardcore emo mesmo, né? A gente tem muita banda que tem muita influência, na verdade.
4: É.
2: O próprio NX tem muita influência, a Fresno tem muita influência, a Reitinho tem muita influência. O CPM 22, pra mim, é um hardcore melódico californiano.
3: For fun,
2: né? O famoso Hillcore.
3: Uh-huh.
2: Então tem bastante influência.
3: Scratch, de Bob.
4: Scratch também?
3: Também, muitas bandas assim. Eu sempre achei, quer dizer, o Scratch não seria tão hardcore assim, talvez?
2: Tem influência.
4: E internacional?
2: Internacional, aí tem bastante coisa.
3: Vixe, aí você tem coisa. My Chemical Romance, Ai, Fault Boy,
2: Longe. É, porque aí tem o pop punk emo, você tem tem a primeira geração, a segunda geração, que inspirou muita gente, como Sunny Day Real Estate, por exemplo. Mineral influenciou muita gente.
3: Inclusive, o baixista do Foo Fighters era do Sunny Day.
4: Ah,
3: eu tinha uma banda emo.
2: Essa história é boa, inclusive.
4: É, tá no livro?
2: Tá no livro.
4: Aê, galera, todo mundo então apoiando. A gente vai ter que encerrar o programa, mas não antes da galera entrar em
2: www.catarse.com.br e só procurar por Hardcore Emocional, vai estar lá pra apoiar. Só apoiar, gente.
4: É só apoiar, não custa nada, né?
2: Não custa nada.
4: Aliás, custa muito. Vai ajudar tanta gente, vai agregar tanto na vida da música, de quem gosta, né? De hardcore emocional. E claro, grandes artistas também, com história e pra quem tá chegando também. Porque isso aqui, gente, é um e-book também, né? Se for parar pra pensar, pras novas bandas, né?
2: Não, tem. Inclusive, no finalzinho do livro tem indicações de bandas novas brasileiras pro pessoal ouvir também.
4: Aí, gente. Thiago Simão, obrigada pela sua
2: Imagina,
4: participação.
2: Obrigado,
4: parabéns pelo trabalho.
2: Obrigado.
4: E eu tenho certeza que daqui 30 dias vai bombar isso daí, hein?
2: Com certeza.
4: Hardcore emocional, cara.
3: A minha contribuição você já pode colocar como garantida aí. Já vou entrar no Catarse também pra dar minha contribuição.
4: A Yas colocou aqui na live, né, o André, no caso, o link. Entrem no youtube.com/mixtudonamix, que a gente vai encerrar o programa, mas a live fica lá. Então você pode clicar no link e já entrar lá e simplesmente apoiar a cultura, apoiar a música, apoiar histórias, apoiar conhecimento.

0: apoiar o livro, gente. Isso é lindo demais. Vamos ler cada vez mais. Ler faz bem, ler muda tudo. E o Thiago Simão tá aqui pra comprovar isso, né, Thiago? Parabéns pelo projeto, viu?
1: Obrigado, gente. Mais uma vez, obrigado. E quem puder apoiar, vamos tentar publicar no Brasil.
0: É isso aí. Não, tentar não.
1: Vamos
0: esse
1: conseguir.
0: Esse livro será
2: nós
0: publicado.
2: Nós vamos conseguir. Não vai, você gente? Tá na mix, meu querido. Poxa. Essa mensagem espalhou pro Brasil inteiro.
0: É, falta quantos por cento?
1: 30%.
0: É pouco.
2: É pouco.
0: É pouco. A gente vai bater isso aí,
2: eu galera. Acho que essa meta vai dobrar.
0: Vai dobrar. catarse.com.br. Vai lá apoiar o livro Hardcore Emocional. E viva a música, viva o rock, viva o emo, viva todas as tribos. E viva você que participou do programa hoje também e que escolheu o Mix Tudo pra ser a sua tribo no youtube.com/@mixtudo na Mix, que é o nosso canal de YouTube, no @mixtudo na Mix, que é o nosso Instagram. E claro, todos os inícios de noite, fim de tarde aqui com a gente às 18 horas, né, Caco?
2: É isso, ó. A gente espera você amanhã, mas não deixe de seguir o nosso Instagram, né, Kelly?
0: Ah, você quer fazer parte da minha tribo? Vai lá, @giza.on, G-I-S-A.on, eu tô no TikTok e tô também no Instagram.
2: Você pode me seguir também no @CacoGrandino, mas tem que seguir o nosso.
0: @MixTudoNaMix. Thiago, você também deve ter um @ pra galera tirar dúvida, tudo, acompanhar, não tem?
1: Eu tenho, fala perfeito.
0: Aí. Qual que é?
1: HC Emocional, tá lá no Instagram.
0: HC Emocional?
1: HC Emocional.
0: Já sei, vamos fazer uma foto, a gente marca você, a galera vai lá, segue também e já ajuda, porque esse livro, ele precisa ser lançado aqui no Brasil. Hardcore Emocional, www.catarse.com.br. Vai lá, apoia o Hardcore Emocional e depois conta pra gente. Diz, ah, Caco, eu fui lá, eu apoiei, lançamos! Boa semana pra todo mundo, né, Caco?
2: É isso.
0: E que amanhã, às 18 horas, você que faz parte da nossa tribo, esteja aqui com a gente. Tchau, ó, 18, aliás, 20, né? 20 horas tem.
2: 20 horas.
0: Pede no zap, aí você é da tribo do Roberto Reis. Vai mandar sua música no 119-8340-8000. Vamos, Caco, pegar o barco?
2: Agora.
0: Agora.
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16: 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Centro do Rio, ainda com problemas a Presidente Vargas, pista lateral chegando à Cidade Nova, ali no acesso para Francisco Bicalho. A central melhorou nesse trecho, ainda lentidão na chegada central do Brasil rumo à Zona Norte. 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

0: Mix 76, malandragem, voz inesquecível de Cássia Eller. Na sequência rola também Lola Young com Messi.
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0: Tem novidade de música, e essa aqui é uma ótima notícia, tá? A Miley Cyrus anunciou que vai lançar um novo álbum. Esse disco deve se chamar Best Persuades e vai contar com 10 faixas. A própria Miley publicou no Instagram a capa do álbum e ainda disse que a música é poderosa, doce, forte, mas também tem mágoa e sonhos loucos. A cantora terminou o texto falando que espera que todos amem esse novo disco. O álbum Best Persuades, o novo da Miley Cyrus, chega às plataformas digitais no dia 18 de setembro.
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3: 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Falando ainda da Avenida Brasil, trânsito lento na chegada a Bom Sucesso para quem vai rumo à zona oeste da cidade. O mesmo mais à frente, na altura de Coelho Neto e também na passagem por Deodoro. O Uranus é uma boa escolha. Quem vai passar pela Rui Biapina também não perde tempo. 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

0: Mix 752, Nothing on You, B.O.B., Bruno Mars, aqui na Mix. Segura aí porque já já tem Jarla na Mix.
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17: A BMW F450GS acaba de chegar à Argentina em 4 versões e aumenta a expectativa pelo lançamento no Brasil. 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
7: Aê!
8: Brasil! Mix 8 e 2, começando!
9: É isso!
8: Primeiro charla da semana!
9: E aí, Tony, tudo bem?
8: Tudo ótimo!
9: Animada?
7: Tá animada, tô
9: recuperada de Rock in Rio?
8: Não, calma, animada estou, recuperada 100%, a gente
9: não,
8: vamos
9: não
8: com
9: tem
8: calma,
9: como, né?
8: Vamos com calma.
9: Cara, foi punk! Foi Rock in Rio punk!
8: É, né? Para os fortes, Rock and Rio para os fortes. A
9: Mas
8: gente se
9: legal,
8: diverte,
9: né?
8: Trabalha, agora a gente descansa.
9: É.
8: Olha só que coisa boa.
9: É isso, descansa trabalhando. Não é verdade?
8: Não, amanhã eu tô descansando, meu
9: amor.
8: Ah, é? É, um beijo, então um cheiro a todos.
9: Então tá certo. Galera, tá começando mais um Charla na Mix. Após aí três finais de semana, né? Na verdade, duas sextas-feiras lá no Rock in Rio. Na verdade, foi uma quinta e uma sexta. E depois, a sexta-feira, a gente com o Charla na Mix lá no Rock in Rio, dentro da cidade do rock, ao lado do palco Sunset.
7: Na verdade,
9: junto com a Tim.
7: Uma sexta, duas sextas e duas segundas.
9: É verdade, foi segunda.
7: E um evento teste quarta-feira antes do Rock in Rio.
9: Isso. Foi bem legal e a gente está muito feliz com o resultado. Obrigado aí a Mix, né? Em nome do Charla, obrigado aí, né? A Lucia, toda a rapaziada que fez a coisa funcionar. Entre elas, essa aqui à minha frente aqui, Tony. Foi muito legal.
8: Foi muito bom, né, Azevedo?
9: Né, engajadaça
7: aqui. Os melhores looks do Rock in Rio.
9: É verdade.
8: Olha, eu investi mesmo, gente. Look,
9: mas ela dividiu, tá? Com o Moniquinho.
8: Moniquinho, o quê, amor?
9: É.
8: O quê?
7: Eu gostei do cabelo
8: Mônica,
7: um da
8: acontecimento.
7: Moniquinho no último dia.
8: Não, ela
7: fez uma parada na cabeleira ali que ficou show de bola. Você viu?
9: Bem legal.
8: Você vira uma varia chiquinha, mas imensa, com aquele óculos. Ela tava uma estrela pop.
10: Estilo pra quem tem, estilo pra quem tem.
9: Pô, ela entrevistou da Ivete, cara. A Ivete apagou. Só dava a Moniquinha.
7: É verdade. Você não entrevistou a Ivete por quê?
9: Porque eu estava de folga.
7: Ah, olha aí. Folga é essa inventada por Azevedo. Escolheu não ir no último dia.
9: Meu amigo, você sabe o que eu entrevistei?
7: Straight
9: única kids. Galera do rock que eu entrevistei foi o Plutão Já Foi Planeta. A única galera do rock que eu entrevistei foi no estúdio. Entrevistei a MC Carol.
10: Que não é do rock?
7: Que encontro.
10: Não,
7: né?
10: É do rock.
9: Hein, MC Carol?
10: Não é.
9: Não é do rock. Boa, entrevistei Caio Lucas.
10: Caio Lucas, né? Ludmilla.
9: Entrevistei Pedro Sampaio.
10: Pedro Sampaio.
8: Vai.
9: A galera não é do rock.
7: Mas o melhor foi você entrevistando os fãs de Stray Kids.
9: Ah, Barão Vermelho eu entrevistei.
7: Olha aí. Vem cá, o grande momento, ponto alto. Você entrevistando a rapaziada do Stray Kids.
9: É isso, totalmente enturmado.
7: Galera,
8: é muito bom.
7: Bandas Rock coreanas
8: agora. Rock Hill é uma experiência, né, gente? É muito bom, muitas tribos.
9: Eu vou confessar uma parada aqui pra vocês que eu não falei pra ninguém. Pra mim, K-pop era uma banda.
8: Pra você, K-pop era uma banda?
9: Era uma banda.
8: Entendi.
7: E aí, ô?
10: K-pop. K-pop é um
9: pop coreano, né?
10: Hoje em dia é mais do que um pop coreano. Hoje em dia é um movimento mundial. Eu te vi no Rock in Rio.
9: É.
10: Fenômeno da bola. Virei fã de K-pop.
8: Fenômeno mesmo.
7: Aquele malandro do Opa Gangnam Style é outro tipo de coisa, né? Não é K-pop, né?
8: Não.
7: É coreano.
8: É, não é K-pop. É.
10: Não dá pra falar que é coreano, é tudo igual, só porque é coreano.
7: Não. Mas eu estou perguntando.
8: Não.
7: Tipo um rap coreano, vamos
10: dizer. Eu assim. Também não tenho tanto conhecimento
9: também
10: assim.
9: Não.
7: Opa Gangnam Style.
8: Não é K-pop, não.
7: Nossa,
8: essa música é. Bilhão, né, no YouTube. Bilhões.
7: Verdade. É uma canção, inclusive.
9: Bom, gente, vamos lá. Começando o Charla na Mix. né? Afinal de contas, temos que falar um pouquinho de futebol também nesse programa, não é?
8: Faz parte,
9: faz,
8: né?
9: Faz parte. Só que eu quero convidar a galera a participar com a gente. Tem o zap, você vai ligar, DDD 21 996885754. Pode começar aí, 996885754. Você manda mensagens de até 40 segundos, né? E interage com a gente aqui. E tem também o nosso YouTube, Charla Podcast, ou então Mix Rio FM. Você participa, interage, a gente vai junto com você fazendo o programa até as 9 da noite, tá legal? E vamos começar falando
7: do Botafogo.
9: De Botafogo, porque tem técnico conhecido para conversar e talvez fechar isso, Rodrigo.
7: É isso, cara. Notícia agora da tarde. Professor Adenor Bach, que o isso, Tite, hein? Na mira do Glorioso, não só na mira, tá? Vamos lá, vamos tentar contextualizar aqui. O Botafogo está neste momento. Botafogo, quem do Botafogo, né? O João Paulo Magalhães, o presidente do associativo, e seus pares estão.
10: Desse tamanho, dentro do Botafogo.
7: O nosso Homem-Aranha do Fogão está em conversas na casa do professor Adenor Bach, na Barra da Tijuca, apresentando um projeto, senhores. Sim, um projeto para Tite comandar o Botafogo nessa reta final do Campeonato Brasileiro e também na temporada 2027. Pelo que eu soube, de agora a pouco, inclusive, não será apresentado nesse primeiro momento nenhum valor, ou seja, nada em relação a salário. Ele não quer ouvir hoje. Hoje ele quer ouvir uma proposta de um projeto do Botafogo.
9: Ah, tá.
7: Em seguida,
9: altruísmo, se ele... é isso, hein?
7: Então, se ele aceitar o projeto do Botafogo, aí sim, os agentes do professor Tite conversarão com o pessoal do Botafogo e aí sim eles entrarão num acordo quanto a salário,
10: moeda, contrato,
7: papel numerado. Mas essa é a informação de momento. A gente fez o jogo, né, Matheus, no último sábado, do Botafogo. Botafogo mais uma vez decepcionou e decepcionou
10: deprimente,
7: demais. Botafogo, deprimente. Jogo horroroso contra o Red Bull Bragantino. Bragantino com um jogador a menos durante quase... Durante não, né? Mais de um tempo. Finalzinho do primeiro tempo e todo o segundo tempo. E o Botafogo, porra, nada. Nada. Nenhuma solução tática, técnica. Foi um horror. 1-1 terminou o jogo. E aí a gente fez o que a gente tem que fazer, né? Eu, aí já vou dar minha opinião, o Matheus vai dar a dele agora. Eu, tá, não gostaria de queimar o Rodrigo Belão nesse momento. O Rodrigo Belão fazia um ótimo trabalho no Sub-20 do Botafogo. Foi colocado na fogueira como técnico desse time. Tá aí, não tá brigando ainda, não tá no Z4, tá? Mas tá ali como quase um porteiro do Z4. Tá na portinha do Z4. E tem um jogo importantíssimo atrasado aí no meio de semana contra o Grêmio, no estádio Nilton Santos. Depois tem um confronto, porra, aquele de 6 pontos no fim de semana contra o Mirassol, em Mirassol. E assim, não tem tempo o Botafogo para invenções. E aí, cara, já vou falar sobre o Tite especificamente, mas eu gostaria de ouvir o Matheus sobre isso, né, sobre essa chegada do ou não do Tite. Mas eu fiz um apelo no último sábado que, no momento, era melhor um cabeça branca no comando do Botafogo, um cara com estofo, com experiência para comandar esse time do Botafogo nessa reta final, e não o Rodrigo Belão, que é inexperiente. Mas a notícia é essa. Matheus, e aí?
10: Primeiramente, para falar sobre o Rodrigo Belão, a gente tem que entender que tem profissionais que podem estar prontos para uma determinada situação e tem profissionais que podem não estar. E nem por isso esses profissionais não tenham qualidade, não tenham essa competência suficiente para trabalhar no futebol. Eu acho que o Rodrigo Belão é um grande profissional das categorias de base. Nem todo profissional que está trabalhando nas categorias de base o tempo todo, ele vai levar uma vida boa no profissional nesse primeiro momento. A gente tem exemplos recentes do Felipe Luiz com muito sucesso no Flamengo. Você tem o Rafael Paiva, que quando assumiu o Vasco, tirou o Vasco da zona de rebaixamento e levou o Vasco até uma semifinal de Copa do Brasil. O próprio Botafogo já teve exemplo, como o próprio Jair Ventura, que classificou o time até uma Libertadores da América, no ano seguinte levou até as quartas de final da competição internacional. Mas a verdade é que o Rodrigo Belão não deu certo no Botafogo. O Botafogo não é um clube fácil, politicamente falando, é um clube muito instável. Você tem exemplo de jogadores que claramente estão em litígio com a diretoria, como é o caso do Danilo, que já falou publicamente sobre a sua sobre não querer ir pro Zenit e já demonstrou também que gostaria que o Botafogo tivesse aceito a proposta do Palmeiras. Então o Belão pegou uma bucha que realmente ele não era pra ele nesse momento. Eu acho que tá claro que se o Botafogo optar pela manutenção do Rodrigo Belão prejudica o profissional e prejudica o próprio Botafogo.
9: Mas desculpa, é porque assim, se já existe conversa com o Tite, poderia ser qualquer outro treinador, é sinal de que o Belão não tá mais nos planos pra permanecer, né?
10: Vamos lá, mas até agora, quantos jogos do Belão ficou?
9: Cara, não tem sido com o Sérgio Rodrigo.
10: Ah lá, não, tem já tem, assim, já algumas semanas.
7: É. E só agora.
10: Algumas semanas, só agora o Botafogo foi atrás de um treinador.
7: Não, só depois do jogo de sábado, é que quem dirige o Botafogo, ou seja, o associativo, entendeu que o Rodrigo Belão, continuando, seria maléfico para o Botafogo.
9: Mas agora por quê? Agora. Você acha que agora eles entenderam que a água tá chegando no cofrinho?
10: Exato. Isso? Mas, óbvio. Mas tá bem óbvio, assim, a gente tá falando de um time que tá 4 pontos do Z4, né? 32 pontos, se eu não me engano, o porteiro do Z4 tem 28. E a gente tá falando de um time que não consegue performar, defensivamente vai muito mal, ofensivamente não tem repertório nenhum. O Tite é uma solução? Sim, pode dar certo como pode dar errado, assim como toda a contratação, mas apenas uma reflexão. O Tite deixa o time do Cruzeiro em frangalhos desse Campeonato Brasileiro. Perfeito. A campanha do Cruzeiro nesse campeonato é de recuperação feita pelo Arthur Jorge.
9: Aí, ó, só com a material humano da maior. Tá falando isso, a concurseira tá dizendo o seguinte: loucura do fogão. Tite deixou o bom time do Cruzeiro na M.
7: Mas posso falar um pouquinho do contexto do porquê do Tite?
9: Diga.
7: O que o Tite não apresentou nos últimos dois trabalhos dele? O Tite, ele tem...
9: Qualidade?
7: Qualidade, mas ele tem uma dificuldade, sempre teve essa dificuldade, de colocar time do meio pra frente de maneira competitiva em campo. O Tite lá atrás com o Corinthians, a gente vai lembrar, o Tite ganhou o Campeonato Brasileiro com o Corinthians, irmão, ganhando de 1-0, quase todo jogo, consertando primeiro a defesa, pra depois tentar alguma coisa do meio pra frente. Ele sempre teve dificuldade do meio pra frente, mas ele sempre foi o quê? Um consertador de defesas. Hoje o Botafogo, ele tem um grave problema. Porque, assim, o Botafogo no primeiro semestre, se não me engano, era o melhor, um dos melhores ataques do Campeonato Brasileiro. Esse ataque deixou de fazer gols. Só que tem um problema que não conseguiu ser estancado. A defesa do Botafogo sofre gols em todos os jogos. Então, o associativo, não tô falando que é certo ou errado, tá? Tô falando que me passaram. O associativo entende que o Tite, primeiro, tem bagagem para treinar o Botafogo. Segundo, ele já conhece boa parte do elenco do Botafogo, inclusive convocou alguns jogadores para a Copa do Mundo de 22. Vou citar um deles aqui, o Alex Telles. Em 19, ele manda um auxiliar até o Porto para observar o Tiquinho para a seleção brasileira. Em 21, se não me engano, ele convoca ou ele faz menção em convocar o Arthur Cabral para a seleção brasileira. Então, assim, ele tem já o respaldo e o respeito de boa parte dos jogadores mais experientes do elenco.
10: Eu peguei a matéria aqui.
7: Sim.
10: Dia 26 de fevereiro, já tinha Campeonato Mineiro rolando, Campeonato Brasileiro rolando também. O Cruzeiro tinha 20 gols tomados, sofridos, em 13 jogos. Uma das quatro piores defesas entre todos os times da Série A. A defesa do Flamengo com o Tite também não era boa. E aí teve o hiato da Seleção Brasileira, enfim, que é um outro contexto, não dá nem pra gente comparar. Eu acho que é de muito distante você pegar uma defesa do Corinthians construída em 2012, sabe, 14 anos atrás, para poder balizar o trabalho do técnico que tá chegando agora. Eu acho que o Tite, você pode basear no histórico, né? Olha, o Tite tem um histórico muito vencedor, ele fez dois ciclos de seleção brasileira, ele fez um Corinthians tanto campeão mundial em 2012 como campeão brasileiro em 2015, jogando muito bem. O time de 2015, inclusive, era mais encantador que o time de 2012. Agora, eu acho que ele perdeu completamente o fio da meada quando ele ficou dois ciclos de Copa na Seleção Brasileira. Um ciclo e meio, pra falar a verdade, né? Que ele não assume. Ele assume na metade do ciclo pra 2018. Então, eu acho que pro Botafogo hoje é mais dúvida do que certeza. Lógico, o Belão também não é certeza de nada. Pelo contrário. O Botafogo vinha mal com o Belão, mas eu acho que o Tite passa longe e acho que É uma atitude desesperada da diretoria do Botafogo, sinceramente.
7: Agora, eu trouxe aqui a visão de quem me passou a informação sobre o porquê do Tite, né?
9: Uhum.
7: E aí, por que eles entendem que pode dar certo no Botafogo? Porque o Botafogo vai ser um time que vai trabalhar principalmente a construção da defesa pro ataque. Esses dois times aí, Flamengo e Cruzeiro, até pelos investimentos, são dois times milionários, e que do meio pra frente eram times que tinham que propor jogo, o Tite teve enormes dificuldades de equilibrar as equipes que ele treinou. Até pelo propósito.
9: Uhum.
7: De time mais ofensivo, propositivo. O Tite tem essa dificuldade, ou teve essa dificuldade, nos dois últimos trabalhos. E o pessoal do Botafogo entende o seguinte: bom, daqui a gente não precisa propor jogo. Vai ser um time extremamente reativo, que vai estancar a sangria na defesa, e que talvez consiga alguma coisa do meio pra frente, 1-0, 2-1. Botafogo, até tava vendo o Fabiano Bandeira agora, vindo pra cá, falando sobre especificamente o que o Botafogo precisa, tá?
9: Uhum.
7: O Botafogo na cabeça do Fabiano Bandeira, fazendo a matemática dele, até porque eu acho que o negócio de 45 pontos esse ano realmente, falei isso na última transmissão, acho que não vai ter essa nota de corte, tá? Até porque a galera tá oscilando muito na parte de baixo, acho que não vai chegar a 45 pontos, tá? Os times ali da parte de baixo. Mas na cabeça do Fabiano Bandeira, o Botafogo precisa meramente de 3 vitórias, e seja por 1-0. Ele falou assim, 1-0 e tal, e 3 empates. O Botafogo aí estaria matematicamente livre de qualquer rebaixamento em 2026. Então, vamos aguardar.
9: Eu acredito que
7: não
9: sim.
7: Tá certo. Não tá certo nada do Tite. Eu trouxe algumas informações que algumas pessoas me disseram.
9: As conversas estão rolando, né?
7: As conversas estão rolando nesse momento, Azevedo. Uhum. Nesse momento a reunião tá rolando, a primeira reunião.
9: Tá certo. Vamos fazer o seguinte, vamos continuar com esse papo. Eu convido a rapaziada que tá com a gente na live para seguir, né? Porque a gente vai pra nossa música aqui na Tim, mas segue no YouTube com essa resenha aqui. 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
8: E bora de música, bora. A live continua e daqui a pouco tem mais papo aqui no Dial.
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1: Mix 8:25, você acabou de curtir Charlie Brown Jr., Senhor do Tempo. Estamos de volta. Valeu. Com o Dial, que a live já tava rolando.
2: Tá rolando, né? E a galera que tá chegando agora novamente no Dial, tava ouvindo música aqui pela Mix 102.1. Rodrigo tava completando o raciocínio, Rodrigo.
3: Não, porque tem agora disponível o Luiz Castro, né? Depois da demissão do Grêmio, tá lá o Renato Gaúcho. Tá na pista, o Botafogo não tem tempo, entende que, porra, isso tem que ser resolvido antes do jogo contra o Mirassol. O jogo contra o Mirassol é sábado, mas antes tem, de novo, relatando aqui, um jogo atrasado contra o Grêmio no meio de semana, no estádio Nilton Santos. Não teremos um novo técnico até quarta-feira, mas até sábado existe essa possibilidade do Botafogo conseguir aí um novo treinador. Lembrando que, pelo que eu vi, inclusive, o pessoal falando, o Ziyech, o marroquino que o Botafogo contratou, sim, ele só deve estrear depois da data FIFA, ou seja, lá pro dia 7 de outubro, quando volta o Campeonato Brasileiro. Tá, então não deve ficar à disposição para sábado contra o Mirassol, quarta-feira esquece também, né? É, o Botafogo que se reforçou, tá se reforçando, não trouxe lá o ponto esquerda, mas também tem a situação do Matheus Martins. Os botafoguenses irados com o Matheus Martins, assim, porque, porra, o Plata, na mesma situação, o Plata ainda foi para Dubai, chegou, jogou lá na Libertadores, jogo na altitude de Quito.
4: Foi titular.
3: Porra, foi titular domingo, e o Matheus Martins, a versão oficial é a seguinte: o jogador não está disponível, por quê? Tem que se recondicionar fisicamente. Aí o torcedor do Botafogo ficou louco. Não que seja uma unanimidade o Matheus Martins, mas o Botafogo precisa hoje de um ponto esquerda.
2: É.
3: E o clube não contratou ninguém. E assim, precisa pra amanhã, cara. Pra amanhã não, pra quarta-feira. E o torcedor tá assim, e aí? Quando que o cara vai jogar? Quando vai ficar à disposição? Enfim, tem muita coisa pra gente falar e ao longo da semana a gente vai falando sobre isso, né?
2: Olha aqui, o Thiago Freitas tá aqui, like dado. Valeu, Thiagão. O Gui Cardoso, mais uma vez o sonho do Canta de ver o Diniz no Botafogo não vai se realizar. O Diniz também tá na corda bamba lá no Corinthians,
4: sonho,
2: hein, cara?
4: Sonho mais ou menos, né? Sonho mais ou menos. É. No Chala de Quinta lá, quando o Botafogo tava precisando de técnico, se eu não me engano, era a saída do Renato Paiva ou do Ancelotti. Então, você quer agora? Não, eu tenho sonho, mas não é pra agora. Então, não tem sonho.
2: Diogo Nascimento tá aqui, já não tem técnico desde janeiro. Aí chamam o Tite. Paca Flá tá aqui, Botafogo tá brigando pra não cair? Cara, a pontuação mostra isso, né?
3: Tá brigando pra não cair, tá brigando pra não cair.
2: Não tá na zona, mas tá correndo risco,
3: tá,
2: né?
3: Tá na beirinha ali, assim, se perde pro Grêmio, cara, o Grêmio chega a 31, encosta no Botafogo. Lembrando o seguinte, o Vasco pega no fim de semana, deixa eu puxar pela memória aqui, cara, é Vasco e quem, gente?
4: Curitiba.
3: Curitiba, o jogo é em São Januário. Curitiba que tomou não, mas empatou com o Atlético Paranaense na última rodada, mas não vem bem também no Campeonato Brasileiro. O Vasco está em ascensão técnica, então assim, Vasco ganhando, mais um
2: pega o Curitiba agora em casa, né?
3: Isso, então, se o Vasco ganhar do Curitiba e o Botafogo não vencer o Mirassol, por exemplo, se perde pro Mirassol, meu
2: pai
3: do céu, é lá, então fica tudo muito embolado. Então, cara, precisa de uma solução para ontem o Botafogo.
2: O Diogo tá aqui, já falei isso há muito tempo, o Botafogo é mais candidato a rebaixamento do que o Vasco. O Leonardo Araújo tá aqui, manda um abraço para Bangu. Alô, rapaziada de Bangu, um abraço. O Matheus tá por aqui, Carlos Graça. Eu não posso falar o que você falou aqui, né, Carlos?
4: Calma.
2: Né?
3: Cadê o Carlos Graça?
2: Boa noite, me desculpe, mas... Papapá, Tite, pronto.
4: Ah, tá.
2: Né? O Fá Freitas tá aqui. Os últimos trabalhos do Tite foram ruins no Flamengo e péssimo no Cruzeiro. De verdade,
3: não,
2: realmente
3: foram dois
2: foi.
3: Péssimos
2: foram,
3: trabalhos.
2: Foram trabalhos muito ruins mesmo. Márcio Santos tá dizendo que o Tite, infelizmente, é um ex-técnico em atividade. Tem áudio aí? Vamos lá?
3: Pô, tem gente pra caramba.
2: Então vamos lá, galera. Mandem 996-885-754.
5: Fala, rapaziada do Charla, Mix, beleza? Boa noite.
2: Boa.
5: Cara, eu espero de verdade que dê tudo errado nessa negociação aí com o Tite e Botafogo. Porque isso daí vai realmente concretizar o desastre que está sendo essa administração, essa diretoria amadora do Botafogo. Porque não é possível, o time precisando ganhar e a gente querendo contratar Tite, que é, por si, o maior nome da retranca do futebol brasileiro. O nome dele já diz. Então eu espero de verdade aí que não aconteça essa contratação, que ele também não gosto da proposta do Botafogo, deu tudo errado. Porque, realmente, se o Tite vier pro Botafogo aí, eu não sei não. Acho que a gente tá fadado aí ao fracasso.
4: Já chega o carinho da galera já.
6: Boa noite, rapaziada do Charla, Etuani, excelente programa e semana pra vocês. Atenção, emissoras, para retrocesso no Botafogo. Tite é horrível. O retrocesso em campo, Botafogo pede para ser zoado. E eu espero que o Fluminense faça um ótimo jogo contra o Platense rumo à classificação. Forte abraço a todos os jogadores do Complexo da Baré. Fui!
2: Valeu, Jonas.
1: Muito bom, cara.
0: Fala aí, galerinha da Mix. É o Kisman. Boa noite a todos aí. Azevedo.
2: Oi.
0: Mais um jogo que tem que tirar o desfibrilador e o balão de oxigênio. Mas, né? É a entrada do Lescano aí no meio de campo.
2: É.
0: Deu um suporte maior ao ataque. E é aquilo, né? A gente sempre vira os jogos, né? Com aquela coisa, daquela emoção, né? No peito e na raça. Mas vamos que vamos. Tentando sobreviver, subir na ladeira, parecendo que a gente tá lá em La Paz, né? Sufocado, respirando com dificuldade, mas vamos chegar, vamos chegar. E o Vascão não vai cair, Azevedo. Tamo junto aí, um abraço a todos aí da galerinha da Mix e vamos que vamos.
2: Valeu, Kislon. Deixa eu só falar o que aconteceu no estúdio da Mix lá no Rock in Rio. Eu e Enzo estávamos com o iPad na mesa, dentro do estúdio, assistindo Vasco e Grêmio.
3: Vendo gigantesco.
2: É, na verdade foi Grêmio e Vasco, o jogo foi em Porto Alegre. E aí, cara, 1-0 Grêmio. E aí eu tinha que entrevistar alguém que tava vindo pro estúdio, que era alguém que tinha feito um show e tava indo pro estúdio, não me lembro quem era. E aí eu virei pra Lucia, falei assim, Lucia, tomara que ele demore pra chegar, que se ele chegar, que tiver rolando o jogo, eu vou ter dificuldade de me concentrar. E ele chegou depois do jogo. Boa. E o Vasco vitorioso na partida.
3: O Vasco virou ainda.
2: Vai lá, Tony, manda.
1: Que pra figura nossa alegria. Esse Azevedo, cara.
3: Todo mundo feliz.
7: Todo Fala, mundo feliz. Beleza? Eu também. Max, São Gonçalo. Grande Matheus, grande Machado, grande Azevedo.
3: Oba! Fala, papai.
7: Saudações rubro-negras, né? Feliz ontem com a vitória do Mengão. Ontem estava
3: Braminha. Lá no Maracanã. Tomou uma Braminha 70
7: mil cabeça lá empurrando o time.
2: É.
7: Do céu, Pedro vai dando mole, perdendo gol, né? Normal, agora uma perguntinha. Azevedo, você que adora Diniz, pega aí no Campeonato Brasileiro, os números de Diniz no Campeonato Brasileiro de todos os times. Dá uma conferida, me conta.
3: É verdade.
7: Me dá sua opinião.
2: Eu não tenho agora, não tenho como fazer isso.
3: O Diniz tem mais derrotas do que vitórias no Campeonato Brasileiro.
2: É, né?
3: No histórico. Salvo engano, 93 derrotas e 90 vitórias, alguma coisa assim, outros empates. É, mas é isso. Foi pauta, inclusive, do dia da imprensa, da Fiel, né?
2: Uhum.
3: Tava vendo o pessoal lá bem pistola aí com o nosso Fernando Diniz. Aliás, o Azevedo, o Corinthians completou 5 derrotas consecutivas no Campeonato Brasileiro. Sabe quando foi a última vez que o Corinthians perdeu 5 seguidas no Brasileirão?
2: Eu vi esse recorte, cara. Foi em tem muitos anos.
3: 20 anos.
2: 20 anos.
3: 2006. Então, assim, 20 anos depois, o professor Diniz conseguiu 5 derrotas consecutivas no Campeonato Brasileiro. Se o Flamengo conseguiu 5 seguidas e a galera tá bebendo Brahma agora, o Corinthians foi ao contrário.
4: Imagina o que a torcida do Corinthians tá bebendo.
2: O Diogo tá aqui no chat lembrando o seguinte, lembrando aquele episódio do novo técnico do Flamengo, o seu Valdemar? O
3: Valdemar.
2: E ele tá lembrando aqui, o Tite está sendo comparado ao Valdemar no Flamengo. O novo técnico do Botafogo é o Tite.
3: Ah, Valdemar! Tite é o cara. Fora, Valdemar.
2: Vamos, Tani, bora.
3: Fora, Tite.
8: Boa noite, Charlamique. Personagem ruim na área.
2: Fala,
8: vou fazer uma perguntinha pra vocês, apesar de não ter nenhum botafoguense aí. Vocês acham o Tite realmente uma boa pro Botafogo? O cara tinha um elenco muito bom do Cruzeiro, não fez o Cruzeiro jogar nada. O Cruzeiro deixou o Cruzeiro a frangalho. E o Botafogo, que é bem mais ou menos, vai pegar o Botafogo sem pré-temporada nem nada que ele teve no Cruzeiro? Eu acho que isso vai dar ruim, hein? Vou ficar só observando de camarote. Bom programa aí pra vocês aí. Essa Dua Lipa aí, acho que a Dua Lipa dela é muito boa, hein?
3: Dua Lipa.
8: Empolgada, empoderada.
3: Dua Lipa.
8: Valeu.
3: Dua Lipa da Mix. Fala seu nome aí, ô Dua Lipa.
1: Tuani. Tutu também tá falando. Gente, Tutu. Pode chamar de Tutu que tá ótimo.
2: Tutu não erra, né? Tem gente que te chama de Tuani e tem gente que te chama de Tuani. Eu já vi
1: isso. Tuani,
3: Mas é Tuani.
1: Tuani. Tutu também tá super valendo.
3: Tutu, viu aí o personagem ruim? Tutu.
2: Como é que tá aí? Tem mais?
1: Tem mais.
9: Boa noite, galera do Charla. Daí daqui de Mesquita. Alô, Azevedo.
2: Opa.
9: Tuani, cara, Tuani. Sempre vibrando aí no futebol, cara, com a galera da mesa. Pô, isso é bacana.
1: Daquele jeitinho.
9: Tava bonitona no look aí, eu tava assistindo aqui pela internet, cara. Algumas coisas que vocês. Gostei pra caramba. E aí, Matheusão, fala comigo, meu parceiro.
3: Fala, irmão.
9: E aí, Rodrigo, tamo junto, mano.
3: Fala, pai.
9: A gente acompanhou o jogo do Botafogo ali do Bragantino.
3: Foi duro, foi difícil.
9: Tá tranquilo que tá tudo esquematizado, entendeu? Tá tudo nos planos ali pra 2027. Tá tranquilo, relaxa. Mas tamo junto. Rapaziada, excelente programa. Valeu, saudade do Charla de ouvir vocês aí falando do futebol.
3: Obrigado.
9: E é isso. Pra cima, tamo junto.
2: Opa, valeu.
1: Valeu, assim, querido.
3: Convite carinhoso. Entendeu? Tecendo elogios.
2: O Ricardinho Olímpico tá aqui, ó. Tô nisso, sua linda.
1: Beijo, Ricardinho. Boa noite, homem.
2: Acabou?
1: Aí tem mais.
2: Manda,
1: tem mais.
2: Pode mandar.
10: Saudade de você, Tuani, melhor locutor, era melhor locutor na FM, que agora tá na Mixstar, show de bola, beijo.
1: Beijo, não falou o nome?
2: Não falou
1: o nome, se identificou, mas tamo junto, tá valendo.
2: É, fala, tem galera, mais roupa, manda.
11: Charla, amigo, beleza, fala, pô, o Tite não, pelo amor de Deus, eu tô muito mais no Luiz Castro do que o Tite. Mas o Luiz Castro tem a questão, né, que vocês falaram que ele tem números muito ruins no Grêmio, mas ele tem um número muito bom no Grêmio, que vocês esqueceram de citar, o número da rescisão. Ganhou 35 milhões rescindindo o contrato. Tu acha que eles vão querer no Botafogo? Vai querer curtir a vida até o final do ano, pelo menos. Valeu, galera.
2: Valeu, irmão. Fala. É, obrigado.
12: Tem mais um. Fala, galera, então. Michala, boa noite a todos aí da bancada. Cara, tem duas pessoas felizes pra caramba hoje, mano. Eu e o Bruno Azevedo, nosso Vascão ganhou, tamo de bem. Amanhã a gente vai ganhar de novo e é só felicidade daqui pra frente. Só felicidade. Valeu, galera. Forte abraço aí. Boa noite a todos. Amor e carinho.
3: Ele errou.
2: Valeu.
1: Valeu, querido.
3: Errou. Hoje todo mundo tá feliz.
13: Errou.
3: Todo mundo ganhou.
2: É verdade.
3: E tá aqui. Tá aqui. Todo mundo ganhou.
2: A Tony torce pra que time, hein, Tony?
1: Olha bem pra minha cara, Azevedo.
2: Ah, você aqui. É inteligente, bonita, é Vasco.
1: Sou Flamengo, Azevedo. Para de graça comigo.
3: Você já viu a Tony?
13: Eu sou a mistura do Azevedo com a Tony. Eu sou Flamengo e Vasco.
3: É verdade.
1: Flamengo e Vasco, entendi.
3: Eu já falei. Os dois ganhei no sábado e ganhei no domingo.
2: Perfeito.
3: Que é fim de semana mais vitorioso, Azevedo.
13: O CNPJ comemorou no sábado, o CPF no domingo.
3: Exato.
13: É ali. E, pô, aquela felicidade da Tony, cara, uma pergunta dessa não cabe, né?
2: Não.
13: É, ela tá sempre feliz.
1: Pô, um sorriso.
13: Pô, se o Vasco ela chega, fala aí.
1: E as derrotas tá.
3: O dia mais emburrado.
1: Não tem, mas as derrotas mesmo são. Sabe aquela rasurinha assim que tem na folha? Aquela coisa muito pequena pra grandiosidade do caderno.
3: O Flamengo não perde, ele dá a oportunidade dos outros times ganharem.
1: Entendeu? O Matheus falou tudo.
2: Olha aqui, concorda? O Vitor Rebrens está por aqui, olha.
3: Pode, é difícil.
2: O Azevedo foi com o Canta no show do Dead Fish, no circo, e não esbarrei com eles. Uma pena. É, a gente estava lá de fato, né? O Cantarelli se jogando na galera.
3: É, teve isso. Ô, Bruno Azevedo, qual foi a última vez que você se jogou na Roda Punk?
2: Pô, cara, foi no show do Ratos de Porão.
3: Porra! Foi ontem, né?
2: Em 1900, eu lembro a data. 1997.
1: Eu tinha dois aninhos.
3: O ano que eu nasci.
13: E o ano que o nosso Vasco foi campeão brasileiro.
3: Exatamente.
2: Verdade.
3: 97?
2: 97.
3: João Gordo.
2: É, eu me lembro porque foi o ano que o Vasco conquistou o título brasileiro do.
3: Você vê, eu sou tão Vasco.
2: Contra o Palmeiras.
3: Sou tão Vasco. No ano que eu nasci, o Vasco foi campeão brasileiro.
13: Você não viu esse
3: jogo? Não vi, não tive essa honra.
13: 2-0, não foi isso?
2: Foi 2-0. Com o Carlos Germano pegando tiro de canhão.
13: Verdade.
2: Né? O Zé meteu uma. Lembra do Zé, atacante?
3: Pô,
2: meteu uma cabeçada no finalzinho, o Carlos Germano tirou, cara. E aquele ali foi, tipo assim, a reta final do jogo.
13: Mas vou te dizer, cara, foi muito decepcionante aquela final, sabe por quê? Você tinha o Vasco e tinha um timaço. Palmeiras, um timaço. E os 2-0 foi assim. Teve emoção, teve defesas do Carlos Germano.
2: É.
3: Tenho certeza que o Azevedo comemorou menos por conta disso, né? 2-0 deve ter comemorado.
13: E o Veloso ainda no
2: gol. O Júnior Lopes. Júnior Lopes, filho do Antônio Lopes.
3: Filho do Antônio Lopes, do delegado.
2: É, ele foi lá no Olha Só, e aí ele falou o seguinte, que o Edmundo... O Edmundo tinha dois cartões.
3: Isso?
13: Ah, é, teve isso.
2: Tinha dois cartões. Doutor, e ele tava pilhadaço no jogo, né? E tava prestes a receber o terceiro cartão. Aí o Eurico passa um rádio pro Alci Portela.
13: Isso, mandando ele ser expulso.
2: Chama o Nelson,
13: avisa
2: pro Edmundo que é pra ele ser expulso, mas não agora, senão vai ficar muito tempo com 10 em campo. Tipo uns 38 minutos pra ele ser expulso. Aí ninguém entendeu nada, porque expulso não jogaria outro jogo. Só que se ele recebesse o terceiro cartão...
13: Na justiça...
2: Né, ele
13: pegaria
2: estaria
13: o
2: suspenso. Ele estaria suspenso.
13: Sim, aí... É porque... Na jurisprudência, o doutor Eurico, se ele fosse expulso direto,
2: exatamente.
13: Poderia
2: isso.
13: Recorrer ao famigerado efeito suspensivo.
2: É.
13: E foi o que foi feito.
2: Foi feito.
13: Doutor Eurico foi um efeito suspensivo e ele jogou o segundo jogo.
1: Falando em cartão, vou dar um cartão amarelo pra vocês, hein?
2: Porque tá
1: vou dar um
2: cartão. Né?
1: Vou dar um cartão e não. Entendeu? E não vai. E não vai
13: um
1: não tem.
13: Fachel.
1: Não, você pensa.
2: Então vamos fazer o seguinte: porque tem gente pedindo aqui pra gente falar dessa. Do
13: áudio pra caramba, hein?
2: Do traído. Ira que foi lá para Santos.
13: Temos depoimentos.
2: Né? E vai ser depois? Pode ser antes do break, então?
13: Não, depois
1: do break. Vamos de break rapidinho,
2: então,
1: aquela coisinha
2: rápida. Se liga aí. Eu não volta, queria falar sobre esse assunto, mas a galera tá pedindo aqui para falar do Traíra. Então a gente vai falar do Traíra que foi pro Santos.
13: E daqui a pouco
2: e também do líder falar do Flamengo que lidera o campeonato, tá certo? Até já.
1: Até já.
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1: Mix 8h46, estamos de volta aqui no Dial.
2: E de volta.
3: Vamos de Coutinho logo?
2: Vamos de Coutinho, tá, porque agora começou a ficar
3: curto, né? Coletivo do Coutinho hoje, apresentação no Santos, e aí ele foi perguntado sobre o Vasco e disse o seguinte trecho, né? Um trecho aí da coletiva.
4: Quando surgiu a possibilidade de vir para o Vasco, eu ainda tinha um ano de contrato no Catar, onde eu ganhava 10 milhões de dólares de lucros, para as pessoas entenderem. Nunca falei sobre isso. E ainda tinha mais um ano de contrato mais convido. E para mim, ir ao Vasco, eu sempre deixei muito claro para todas as pessoas que trabalhavam comigo, que trabalham, que eu não queria que o Vasco gastasse um centavo com uma transferência minha, com uma compra, ou uma sessão por empréstimo, tendo que pagar. Isso aí era prioridade para mim. E a única forma disso acontecer, eu teria que abrir mão disso tudo, né? Do meu salário de um ano e dos valores que eu tinha para receber também do Aston Villa. Deixei tudo na mesa e vim, porque minha vinda ao Vasco sempre foi por carinho, por respeito, por amor ao clube. O estádio inteiro gritando meu nome, me xingando, pedindo minha saída. E aquilo ali foi muito duro, apesar de saber que isso acontece no futebol. Mas para mim foi muito duro, porque, como eu falei anteriormente, o Vasco para mim sempre foi minha casa e eu fiz tudo que foi possível da minha parte para voltar para o Vasco. Então, teve uma série de coisas que foram difíceis. Depois disso eu tive que tomar essa decisão, que foi a mais difícil da minha vida, para priorizar minha saúde, né, com os meus familiares. Eu sabia das consequências, né? Enfim, mas eu fui totalmente honesto comigo, honesto com meus sentimentos. E em nenhum momento eu abandonei o Vasco. Em nenhum momento. Eu apenas estava no meu limite e daquela forma, com certeza, eu não conseguiria contribuir com nada. Não ia conseguir ajudar em nada. Então, eu fui honesto comigo, fui honesto com as pessoas e tomei essa decisão.
3: Tá aí. É um trecho, né? Foram quase 5 minutos de fala. Peguei um trecho aí.
2: Isso que tem aqui, um minuto.
3: Você tem quase 2 minutos.
2: Quase dois minutos. Já é um limite também para eu preservar minha saúde, como ele disse, entendeu?
3: Que isso. E é isso, né? A gente falou aqui, né, fora do dial, sobre a questão do Coutinho. O Matheus, inclusive, foi feliz na fala dele. E o Coutinho tá aí, falou que, e de fato não é mentira, ganhava 10 milhões lá no Catar. Tava cedido pelo Aston Villa da Premier League ao time Qatari. E de lá ele veio pro Vasco, do jeito que foi. Eu lembro muito bem a apresentação dele, você vai lembrar também.
2: Ah, lembro.
3: Uma chuva torrencial em São Januário, 20 mil pessoas na colina. Uma festa absurda da torcida do Vasco. Ele recebeu todo o respaldo, todo o carinho. Agora, chegou esse ano, o torcedor também tem um limite dele. E aí, assim, quando ele fala... E eu sei porque eu tava nesse jogo, tá? Foi Campeonato Carioca, se não me engano, contra o Boa Vista, alguma coisa assim. Mas foi Campeonato Carioca, o estádio não estava lotado. E parte da torcida do Vasco vaiou e xingou. Parte. Porque teve uma outra parte que simplesmente estava calada ali e realmente não se manifestou. Ele falou que foi o estádio todo, não é bem verdade. Né? E aí, cara, ele não aguentou a pressão, né? Tudo que aconteceu ano passado. Vasco perdendo o título da Copa do Brasil no Maracanã pro Corinthians. Porque antes tinha o Paê ainda, né? Pra dividir a responsabilidade. Saiu o Paê. Ficou só ele, a galera foi em cima dele.
2: Mas agora é importante que ele tá num lugar que não tem vaias, um estádio super amistoso quando o Santos tá jogando mal.
3: Acho que lá,
2: né,
3: ele vai ter a pressão que ele teria aqui. Acho que por isso que ele foi pra lá. Vai jogar ao lado do maior parceiro e amigo dele, que é o Neymar.
5: Que o Bruno Azevedo também adora.
3: Adora.
2: Né? Irmão, olha só, deixa eu te falar uma parada. Tem jogador que nasceu pra ser protagonista. Vasco teve muitos, né? Edmundo, o Juninho teve esse protagonismo, né? Enfim, vou falar uma infinidade de jogadores aqui. Um clube que só revelou Roberto Dinamite, só isso. E aí, cara, o Coutinho é muito pequenininho pro clube. Nessa história, na dimensão dos jogadores que o Vasco já teve como ídolos, Coutinho é muito pequenininho. Ele não consegue ter essa responsabilidade de protagonizar alguma coisa. Ele não consegue.
3: Nunca teve.
2: Tá? Aliás, hoje ele chegou lá. Acho que o Matheus que tava falando pediu pra...
5: Eu vi o pessoal comentando na rede social que ele foi apresentado ao lado do Rodinei.
2: Por um pedido dele.
5: Por um pedido dele.
2: Mas nem na hora de uma coletiva de apresentação ele consegue ser o centro das atenções. Não chama o cara aí pra dividir a parada aqui comigo.
3: É porque o Rodinei, pelo menos, tem carisma.
2: É.
3: E animar a coletiva. Ia ser só... Porque as respostas... É tudo pra baixo, né? Uhum. Claro, que não sei o quê, com o Santos. O Rodinei, pelo menos, faz piada. E o Rodinei, né? O Rodinei decide jogos. O Rodinei, no futebol brasileiro, já decidiu o título pro Flamengo, por exemplo. E agora tá lá. Cebolinha, Rodinei, Coutinho, Neymar, entre outros.
2: É,
3: é o time sub-35 do Santos. A todo vapor. Nem sub-35, 40, né, do Santos, a todo vapor.
2: Cara, olha só. Eu sou um cara, então, que eu não tenho direito de mostrar etarismo. Eu não tenho direito de mostrar etarismo, tá? E não é. Porque eu vou falar de jogadores aqui que jogaram, tiveram uma longevidade absurda. Né? Tem o Fábio aí que eu elogio direto.
3: Isso.
2: Fábio, goleiro do Fluminense. O próprio Rogério Ceni, que foi até os 40. Teve o Zé Roberto. Zé Roberto
3: Palmeiras,
2: que jogou em alto
3: Grêmio.
2: Nível.
3: Barriga trincada.
2: Né? O Zé Roberto parou o quê? 42?
3: É, por aí.
2: Por aí. Então, assim, o Juninho Pernambucano, então foram os caras que tiveram uma longevidade no futebol.
3: O Nenê tá jogando ainda.
2: Nenê tá jogando muito bem.
3: Nena.
2: Então, cara, Nena. Assim, a questão não é essa. A questão é que o Felipe Coutinho é muito mais novo que todos esses caras.
3: Muito mais, né?
2: Muito mais novo. Só que é um cara que não consegue, brother. Não consegue entregar. É. Não consegue. Pelo menos no Vasco não conseguiu.
3: E eu vou te falar, você lembra quando ele vem pro Vasco, que ele pede a volta do Souza e do Alex Teixeira?
2: Lembro.
3: A torcida do Vasco, realmente, com razão, queria o Alex Teixeira nessa outra passagem, longe do clube.
2: É.
3: Mas de todos esses que a gente citou aqui, o único que realmente honrou a camisa do Vasco naquela campanha de 2009 da Série B foi o Alex Teixeira.
2: É verdade.
3: Jogou muita bola na Série B.
2: Vamos, a reta final do programa, a gente tem que falar do líder, né, gente?
5: É claro, líder do Campeonato Brasileiro, Clube de Regatas do Flamengo.
2: Fique à vontade, Matheus.
5: Você gostou da vitória do Flamengo?
2: Gostei, cara. É o futebol carioca em ascensão, mais uma vez.
1: O sorrisinho da Azevedo aqui, dá até uma... soltou até um carisma ali.
5: Gostou. E aí o Bruno Henrique fez a felicidade da torcida rubro-negra, o Flamengo conseguindo mais uma vitória importantíssima nessa briga contra o Palmeiras.
2: A gente tava falando de gente que assume a responsabilidade, esse é um, ó. Bruno Henrique.
5: Já é coroa.
2: É.
5: Já é coroa, já tem seus 34, 35 anos.
3: Panela velha.
5: Exatamente.
2: Cara, e 34 anos, boa, coroa, e me irrita profundamente, mas tudo bem.
5: A coroa pro futebol, Azevedo. Você não é coroa. Você é galã.
3: Isso.
2: Tá bom.
5: Você é galã. Você é Alexandre Borges, isso. Entendeu?
2: Tá bom.
5: Você é. Como é que é o nome do imperador? O comendador.
1: Você tá falando Adriano.
5: O comendador, o Nero, Alexandre Nero. Você é isso, galã. Então, o Bruno Henrique é o galã do Mengão, botando mais uma vez comida na mesa do Rubro Negro.
3: E outra coisa, né? Isso. Danilo, essa semana, vai renovar o contrato com o Flamengo. Em princípio, ele terminaria a carreira dele agora, em dezembro, só que ele repensou.
2: Vai renovar até?
3: Até o fim do ano que vem, Danilo, por mais uma temporada, foi titular ontem
2: vale. Do
3: Corinthians.
5: Cara, assim, vale muito pelo vestiário, né?
3: Pela liderança, o Flamengo entende isso também.
5: Faz sentido.
3: E amanhã tem Libertadores, Fluminense e Platense. Platense e Fluminense, jogo lá. E Vasco, aí aqui, né? Vasco e União Santa Fé. União Santa Fé não, é Independiente Santa Fé. Independiente Santa Fé da Colômbia. Os dois classificam.
2: Tá certo. Tony, bora?
1: Bora que bora. Foi ótimo, gente.
2: Foi legal, né?
1: Foi ótimo.
2: É isso.
1: Ó, um beijo pra vocês, boa noite, beijo pra todo mundo que tá ouvindo. Amanhã tem mais charla na Mix a partir das 8 horas da noite.
2: Até,
1: beijo,
2: rapaziada.
1: Beijo, queridos.
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6: 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Túnel Santa Bárbara vai fechar hoje à noite a partir das 11h30 para serviço de manutenção na galeria no sentido Laranjeiras. A pista contrária, rumo ao Santo Cristo, essa vai funcionar normalmente durante o período de bloqueio. De acordo com o Centro de Operações da Prefeitura, essa via só deve ser liberada por volta das 4h30 da manhã de terça-feira. 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

0: Está no ar a Voz do Brasil. As notícias do governo federal que movimentaram o país no dia de hoje.
1: Olá, boa noite.
2: Boa noite para você que nos acompanha em todo o país.
1: Segunda-feira, 14 de setembro de 2026.
2: Vamos aos destaques do dia.
1: Programa de renovação de frota inclui motoristas de transporte escolar e de carga.
2: Agora é lei, medida que já atende mototaxistas, taxistas e caminhoneiros. Graziele Bezerra.
3: O programa oferece financiamentos mais acessíveis de veículos utilizados em atividades remuneradas, como transportes de passageiros e entregas.
1: SUS começa a oferecer vacina Pneumo 20 para quem tem mais de 85 anos.
2: Imunizante amplia a proteção contra bactéria, apontada como a causa mais comum de infecções respiratórias em todas as faixas etárias. Thaisa Vitória.
4: Segundo o Ministério da Saúde, a estimativa é de que mais de 2 milhões e 300 mil pessoas façam parte do público-alvo em todo o país.
1: Mais segurança na hora de voar.
2: Já estão valendo regras mais rigorosas contra passageiros indisciplinados. Gabriela Noronha.
5: As medidas vão da orientação à multa e, nos casos mais sérios, à suspensão de voar.
1: E na apresentação, Luciana Vasconcelos e Nazi Brum.
2: E acompanha a gente ao vivo. Acesse radiogov.abc.com.br ou o canal Gov na sua TV aberta.
1: Financiamento de carros e motos para quem usa esses veículos como instrumento de trabalho.
2: Uma lei sancionada hoje garante a continuidade de programa de renovação de frota e inclui também veículos de transporte escolar.
3: Com a sanção da lei, o Move Brasil...